0: 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Fechando mais um bloco de sons no Night Session, a gente ouviu aí Magic com Root, teve ainda a Ana Vitória com a participação aí do Lenine, Lisboa, The Cooks com Naive, Madonna, Vogue, o Crossroads Soul Revival com Eternity e abrimos com Blue Light Bandits, Save for Later. Vamos para um intervalo cultural e na sequência o nosso bloco saideiro do Night Session dessa segunda-feira. Lembrando, 10 da noite, tem Plano B com Alexandre Avini, então fiquem ligados. Agora 9:27.
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5: O Queens of Stone Age está preparando o sucessor de In Times New Roman de 2023 e revelou o título do novo álbum, Perfect. O anúncio veio acompanhado de um teaser estrelado por George Hume e Dean Fertitta, que aparecem disputando o perigoso jogo da faca, o Five Finger Fillet. No fim do vídeo, a data 30 de setembro de 2026 aparece riscada, acompanhada da provocativa mensagem Coming Soon, levando a possibilidade de que seja a data de lançamento do disco. O novo álbum já vinha sendo especulado desde Easy Street, parceria com Nick Lane e primeiro material inédito da banda desde In Time New Roman. Enquanto prepara essa nova fase, o Queens of Stone Age segue na estrada pelos Estados Unidos como atração de abertura da turnê de estádios do Foo Fighters.

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2: CFM conectada com o que move você, agora 28 minutos para as 10. Vou abrir esse bloco com uma novidade na programação. Aliás, é uma revelação no interior de São Paulo. A cantora e compositora Alexia

ela tá lançando um disco novo, né? O disco se chama Garra e tem a produção do Gustavo Campos e a engenharia de som de Ale Gaiotto, vencedor do Grammy Latino, né? Premiação para qual o novo trabalho dela já tá sob consideração também, viu? Pode vir um Grammy para Alexia aí também nesse trabalho. O projeto tem 14 faixas, mergulha no heavy pop vertente aí, que funde vertentes do rock, do punk, metal, com elementos do pop. E ela tem uma trajetória já de 4 anos, mais de 500 apresentações ao vivo, além de ser a vitoriosa aí nas seletivas do Porão do Rock. Alexia abriu a turnê brasileira da banda internacional The Calling, marcou presença no palco do João Rock e dividiu lineups com nomes de peso aí, como Fresno, CPM 22, Capital Inicial, além de figurar publicamente entre as apostas recentes do Di Ferreiro, né? Que falou muito bem do trabalho da Alexia, né? O abre alas da nova fase é o single Ansiedade. E é a música que a gente abre esse bloco, então, né? Ela não esconde as influências declaradas que vão de Pitty, Paramore, Linkin Park, Evanescence. E o disco traz colaborações com Mi Vieira e a banda Glória, adicionando nuances aí do emocore e metalcore ao repertório autoral da cantora. Com vocês, Alexia, Ansiedade.

0: Vi você fechando então o Night Session desta segunda-feira, Blues Traveler, o baterista tá de aniversário hoje, né? A gente ouviu But Anyway, o Billy Idol com Hot in the City, Desiree com Life, Lenny Kravitz com Human, o Barão Vermelho, Pense e Dance e Alexa estreando na programação aí da UX FM com Ansiedade. Era isso, o Night Session fica por aqui, volta amanhã entre 8 e 10 da noite, trilha sonora garantida das noites na conexão UX FM. Tá chegando aí o Alexandre Avino com o Plano B. E a gente se fala amanhã na programação da UX FM. Até mais, tchau. UX FM 3 para as 10.
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1: Boa noite, Fer, e boa noite, ouvintes da UX FM. Começa agora o Plano B, o nosso espaço da música autoral. 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Esse é o nosso 11º programa e nós vamos ter hoje várias estreias e lançamentos. E quem estreia no programa é a banda Teoria Conspiratória.

0: Nós ouvimos Teoria Conspiratória com a música Luz do Jardim. E eles também mandam um recado pra gente.
1: 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Nós somos a Teoria Conspiratória e estamos no Plano B!
0: Isso aí, Teoria Conspiratória. Sejam bem-vindos ao Plano B. E nós continuamos agora com o lançamento de uma banda que já frequenta o programa. E a banda é a Plano 13.

nome dela. Esse é o nome da nova música da banda Plano 13 que estreia aqui no Plano B. E seguimos com estreias. Agora nós vamos ouvir a banda Híbrida.

0: Esse som foi Pulse, da banda Ibria, que está de volta com um novo lançamento. É um álbum que se chama On the Shortness of Life, e Pulse é um dos destaques. O show de lançamento do álbum ocorre no dia 20 de setembro no Bar Opinião, em Porto Alegre. Ibria, bem-vinda ao Plano B.
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0: Plano B. E seguimos de som com mais uma estreia, que é a banda No Flowers.

0: Nós ouvimos Porta-Retratos, da banda No Flowers. A No Flowers foi fundada em 2023 em Cachoeirinha e os seus integrantes são a Gabriele Feliciano na voz, o Juliano Vedoi nas guitarras, o Nando Melo no baixo e o Arthur Schavinsky na bateria. No Flowers, bem-vindos ao Plano B.
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0: Continuamos com mais estreia. Vamos ouvir Kantorsky.

0: Essa música chama-se Drive Away, do Henrique Focchesato Kantorsky. E nessa faixa, tocam os bons amigos Arthur Appel na voz e o Mauro Caldarte no baixo. Kantorsky, bem-vindo ao Plano B.
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0: Mais uma estreia no Plano B. Vamos de Solana Star.

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12: O Limp Bizkit pode estar preparando o seu próximo álbum de estúdio. Novas imagens dos integrantes trabalhando em estúdio reacenderam os rumores sobre o sucessor de Still Sucks, lançado em 2021. A banda já havia aparecido em sessões de gravação no ano passado, mas a intensa agenda de shows acabou dificultando o avanço do projeto. Com o nu metal novamente em alta, o grupo vive uma nova fase de popularidade e tem participado de grandes festivais e turnês. Apesar das especulações, Fred Durst e companhia ainda não confirmaram oficialmente a produção de um novo disco, nem de

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1: E o segundo bloco do Plano B começa com mais uma estreia. Nós vamos ouvir Marina's Fount,

Cacerão, pela Marinas Found. A Marinas Found é uma banda formada em 2014 em Pelotas. Os integrantes são o Pedro Soler, voz e guitarra, Eduardo Valer, guitarra e voz, Mike Pires, baixo e voz, e Murilo Wartz, bateria e voz. Eles têm 3 álbuns lançados e 1 EP. O último álbum lançado chama-se Saudade e foi lançado agora em 2026.

0: nós ouvimos Daqui de Dentro, que é uma das faixas do disco Conatos da banda Zava, lançado em 2017. A Zava agora está no Plano B.
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0: Mais estreia no Plano B. Nós vamos agora de Punkzilla.

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1: Nós ouvimos Liberdade Liberal, o último trabalho da Punkzilla, lançado agora em 2026. Banda de punk rock de Porto Alegre, formada em 2014. E o Plano B continua agora com a banda Descartes.

0: Nós ouvimos Feliz Vingança, da banda Descartes, banda de Caxias do Sul formada em 2011. A Descartes lançou em 2012 o EP de estreia Steve Julho, lançou também Ensaio em 2014 e 2015, que foi o seu primeiro álbum, e agora retornou para valer com Feliz Vingança em 2025. Descartes, bem-vinda ao Plano B.
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0: O Plano B não para e temos mais estreia. Vamos ouvir Tempos Saturno.

0: Nós ouvimos Tente Ir, da Tempus Saturno. É o último single deles lançado agora em 2026. Tempus Saturno é uma banda formada em Esteio em 2022. Eles lançaram já Lado a Lado em 2023, um single duplo, Sem Ar em 2024, Demônio Abençoado e também em 2024 e agora Tente Ir em 2026. A Tempus Saturno agora está no plano B.
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0: E o Plano B rodou neste 17 de agosto. Teoria Conspiratória, Plano 13, Híbria, No Flowers, Kantorsky, Solar Star, Marinas Found, Zava, Punkzilla, Descartes e Tempos Saturno. Todos foram estreias, exceto o Plano 13, que não foi estreia, mas foi um lançamento. E para a próxima segunda-feira, nós também temos estreias programadas, porque a moçada está procurando o Instagram do Plano B e recomendando bandas. Também as próprias bandas estão acessando e pedindo espaço. E é para isso mesmo que o Plano B existe, para colocar o som de todos vocês no ar. E vocês devem ter notado que o nosso Instagram é uma ótima fonte de promoção para todas as bandas. Compartilhem o nosso conteúdo, marquem o programa, porque certamente o alcance de vocês vai melhorar. Fica também a sugestão que vocês indiquem para que as pessoas baixem o aplicativo da UX FM como alternativa às nossas três emissoras, que estão em Caxias do Sul, Bento Gonçalves e Vacaria. 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Van Halen by Frank Solari, um tributo elogiado pelo próprio Sammy Hagar. Caros ouvintes da UX FM, o Plano B fica por aqui. Tenham todos uma ótima semana e nos encontramos novamente na próxima segunda-feira, às 22 horas, aqui na UX FM.
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4: Depois de dias de mistério, System of a Down e Faith No More confirmaram oficialmente uma apresentação conjunta no Brasil. As bandas se apresentam dia 15 de janeiro no Maracanã, no Rio de Janeiro, em um encontro que promete reunir duas gerações importantes do rock alternativo e do metal. A venda geral de ingressos começa dia 21 de agosto ao meio-dia pela internet. A confirmação encerra os teasers espalhados por pontos turísticos do Rio nos últimos dias. O show será especialmente significativo para o Faith No More, que não se apresenta ao vivo há uma década. Já o System of a Down retorna ao Brasil pouco mais de um ano após sua última passagem pelo país em 2025.

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0: Hux FM, 27 para uma.
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0: Mix FM, 27 para as duas.
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0: FM, 6 horas.
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0: FM, 6:30.
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Manhã desta terça-feira, 18 de aliás, 18 de agosto de 2026, 7 horas em ponto, horário oficial de Brasília. 18 graus é a temperatura em basicamente toda a região serrana para esse amanhecer de terça-feira, que prometia ser mais aberto. Segundo a previsão do tempo, era para ter sol. Temos bastante nebulosidade sobre a região serrana. Mas enfim, a gente vai falar mais sobre tendência do tempo para hoje, como é que se comportará daqui para frente, para a segunda metade da semana, o tempo no estado do Rio Grande do Sul. Clássicas do pop rock nacional e internacional, movimentação nas principais rodovias da região metropolitana da Serra, tudo isso e muito mais a partir de agora. Então, aqui no Café Passado, seja muito bem-vindo. Eu sou o Jonathan Zanotto. A gente segue até as 8 horas da manhã, então, com essa sequência de informação e serviço para você até as 8. Convido você a interagir com a gente. Você pode mandar sua mensagem a partir de agora para o nosso WhatsApp no 54-9671-1065. Manda aí sua mensagem 9671-1065. Já corre lá e segue a gente no Insta também, @UXFM, para você ficar sabendo dos bastidores, informações do mundo do show business e, claro, de quebra, participa das promoções que rolam através do Instagram. Então corre lá e segue a gente em @UXFM. Um bom dia para você, uma ótima terça-feira. Agora, 7 horas e 2 minutos, está começando o Café Passado com o ACDC.

ACDC com You Shook Me All Night Long. 7h05, Serra Gaúcha tem 70 candidatos na disputa eleitoral deste ano, matéria especial do site do Jornal Pioneiro nessa manhã de terça-feira. Com 38 postulantes a deputados estadual e 31 a federal, além de um para o Senado, a região terá representantes nas principais legendas para o pleito deste ano. No trânsito em Caxias do Sul, já há complicação com lentidão na BR-116, zona sul de Caxias do Sul, sentido centro, né, o sentido norte, no sentido inverso, mas na região norte, perto, proximidades do Delazer, também há pontos de lentidão, bem como na IRS-122, altura da Brinox. Ex-padrasto é suspeito de esfaquear menina de 14 anos em Encantado. Rede social Discord suspende lives do Brasil após caso envolvendo morte de adolescente. Taxa de aprovação do governo Trump cai para 33%, ao menor nível de seu mandato. Caxias do Sul tem terça-feira com repetência de calor, com repeteco de calor em Caxias, máxima de 30 graus para a tarde de hoje. Não temos previsão, apesar do tempo fechado agora, a previsão até então não aponta chuva, mas sim rajadas de vento. O dia terá, então, seria de sol, né? Sensação térmica entre 16 e 23 graus. Vento norte soprando acima de 50 km horários. Vamos aguardar uma nova atualização na previsão para saber se houve alguma mudança para essa terça-feira. Bom, no esporte, o Inter sofreu gol no final, no último lance da partida, empatou com o Remo dentro de casa em Porto Alegre. O time colorado marcou um gol logo no início com o Carbonero, mas cedeu o empate nos acréscimos do segundo tempo para o Papo, para o Papão, né? Papão do Norte. O Remo que empatou num golaço de falta bem aos 49 minutos do segundo tempo e o Inter apenas empata dentro de casa. 7-7, bom dia!

Tom Petty com Learning to Fly 711. Uma atualização no sistema da RGE alterou a data para faturamento de 740 mil clientes, o que representa 23% dos consumidores atendidos pela concessionária. Devido a regras regulatórias que impedem a cobrança de duas faturas com vencimento no mesmo mês, a conta de agosto não será enviada a esse grupo. O valor será parcelado automaticamente em 6 parcelas sem juros entre outubro deste ano e março do ano que vem. Movimentação se intensificando bastante na saída de Caxias do Sul, entre o Village e o Mart Center, com pontos de retenção. Movimentação também intensa na BR-470, no trecho entre Bento Gonçalves e Garibaldi, ou vice-versa. Nos dois sentidos, movimentação bastante intensa, não chega a ter congestionamento na BR-470. Justiça suspende cobrança de pedágio em Encantado durante interdição da ponte na IRS-129. Ministro Alexandre de Moraes autoriza Bolsonaro a sair da prisão domiciliar para ir ao dentista. Estudante morre em tiroteio transmitido ao vivo em escola nas Filipinas. Rio Grande do Sul registra contraste entre temporais com granizo na fronteira e calor de até 35 graus, enquanto a divisa com o Uruguai enfrenta tempo severo. O restante do estado deverá ter predomínio de tempo firme. A sequência de jogos do Juventude dentro do Campeonato Brasileiro da Série B é desafiadora. O Verdão fará hoje, 9:30 da noite, ou melhor, mais exatamente 25 para as 10 da noite, diante do Goiás, no Serrinha, em Goiânia, seu terceiro confronto seguido diante de um postulante ao acesso do Brasileirão 2027.

Muito bom dia, 7:17, 18 graus é a temperatura na região serrana nessa manhã de terça-feira. Olha, sol entre muitas nuvens no centro de Caxias do Sul, na região das Hortênsias, no centro de Gramado, neblina densa nessa manhã de terça-feira. Na região de Bento Gonçalves, o tempo é mais fechado.

Frank, vou deixar. Antes tocou Kiss com Sure Know Something, agora 7h22. A Câmara de Bento Gonçalves faz hoje a primeira sessão no novo Palácio Presidente Ernesto Geisel, a nova sede do Parlamento, construída na Avenida Presidente Costa e Silva, no bairro Planalto. Durante o período da tarde, o presidente da casa, o vereador Anderson Zanella, do PL, fará uma coletiva de imprensa e uma visita guiada para apresentar o novo espaço, que está em fase final de construção, né? Antecipado aí para que seja realizada, então, essa primeira sessão legislativa no novo endereço. Marcado então para hoje às 14h, a sessão da Câmara de Bento na nova Casa Legislativa. A movimentação se intensificando bastante nas principais rodovias da Serra. Nesse momento tem trânsito ruim, especialmente BR-116, bom longo trecho da Zona Sul, no entroncamento com a Avenida São Leopoldo, também proximidades aí da Universidade de Caxias do Sul, bem como sentido centro, na região norte sentido centro ou sentido norte-sul, tem trânsito carregado no Delásio, as proximidades da Randon. Condição é ruim de trafegabilidade também para quem vem de Flores da Cunha, pela IRS-122. Neste momento, há trânsito mais congestionado chegando em Caxias do Sul. Governador Eduardo Leite volta ao Vale do Taquari nesta terça-feira para assinar a ordem de início de novas obras. Uma delas é a Ponte dos Vales. Também terá outras agendas em municípios da região. Petrobras encontra petróleo em poço na margem equatorial no Amapá. Donald Trump ameaça bombardear Oman se país assinar acordo com o Irã sobre Hormuz. Serra Gaúcha e região metropolitana de Porto Alegre passam a terça-feira sem previsão de chuva, que aponta a meteorologia. A estabilidade do tempo garante sol entre bastante nebulosidade, tanto em Porto Alegre quanto em Caxias do Sul. João Fonseca, no tênis, desiste do Master 1000 de Cincinnati após sentir desconforto durante treino. 7h24.

0: Tones and I com Dance Monkey fechando o primeiro tempo aqui, primeira parte do Café Passado. É, terça-feira é mais um dia de calor atípico e tempo mais firme na região serrana. Em Caxias do Sul não é diferente, cenário na cidade parecido com ontem. Sol vem acompanhado de muitas nuvens durante o dia, períodos até de céu nublado, noite com bastante nebulosidade, mas a previsão até agora não aponta precipitação ou previsão de chuva para a Serra Gaúcha hoje. Os termômetros em Caxias, por exemplo, podem alcançar a máxima dos 30 graus na tarde de hoje, certo? 30 graus agora à tarde de temperatura em Caxias do Sul. Destaque fica para o vento do quadrante norte, que sopra a 15 km por hora, com rajadas que pode alcançar 50. A umidade relativa do ar varia entre 50 e 90. No panorama estadual, o Rio Grande do Sul vive um dia dividido no tempo. O IMET mantém alertas de perigo para tempestades com chuva forte, granizo e ventos intensos de até 100 km horários concentrados na campanha, no sul e fronteira oeste. Já Serra, Norte, Noroeste e região metropolitana de Porto Alegre, o tempo firme predomina, com máximas que podem alcançar a marca dos 35 graus. Nesse momento, de forma geral para a Serra Gaúcha, o tempo marcando a temperatura de 18 graus, com sol entre bastante nebulosidade em Caxias do Sul, muita neblina na região das Hortênsias, o tempo é mais fechado na região de Bento Gonçalves e Garibaldi. Agora 7h29.
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1: Uma atenção reforçada para os motoristas que vão trafegar pelas estradas da Serra nessa terça. O sistema de pare e siga ativo em diversos trechos. Na IRS 122, no quilômetro 84 e 85 em Flores da Cunha.

0: C453, fique atento ao desvio no quilômetro 107, que é o trevo do Barracão. Ligação entre Garibaldi e Bento Farroupilha, onde iniciaram as obras de duplicação da rodovia. Fechando os alertas desta terça, há afunilamento de pista na IRS 240 entre São Léo e Montenegro, de quilômetro 0 ao 33, na RSC 287 de Montenegro a Triunfo, na IRS 446 de São Vendelino a Carlos Barbosa e na BR-470, que vai de Bento Gonçalves até Carlos Barbosa, mais exatamente no trevo de acesso ao Vale dos Vinhedos, ao entroncamento com a IRS 446.
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0: Bom dia para você, agora 25 para as 8, temperatura marcando 18 graus, o sol aparece na região de Caxias do Sul, apesar da grande variação de nebulosidade, nuvens densas, altas, mas carregadas, né? Mas o sol aparece ainda de qualquer forma, diferente das Hortênsias, onde a neblina densa toma conta, especialmente da região central de Gramado. Temperatura de forma geral na marca dos 18 graus. Nosso WhatsApp para você interagir nessa manhã de terça-feira é o 54 9671 1065. 54 9671 1065. Você manda sua mensagem, você solicita, compartilha, você participa da programação do Café Passado. Agora a gente vai ouvir a participação do magnífico reitor da Universidade de Caxias do Sul, professor Asdrúbal Falavinha.
3: Estamos preparados para conviver com a inteligência artificial sem perder aquilo que nos torna humanos? Eu sou Asdrúbal Falavinha, reitor da Universidade de Caxias do Sul, a Universidade Comunitária da Serra. A inteligência artificial já faz parte das nossas vidas. Ela escreve, traduz, pesquisa, organiza informações, cria imagens e nos ajuda a resolver problemas em poucos segundos. Nas universidades, alunos e professores já utilizam essas ferramentas para aprender, ensinar, pesquisar e inovar. Isso não deve nos assustar. A tecnologia sempre transformou a educação. Mas existe uma pergunta que precisamos fazer. Estamos usando a inteligência artificial para pensar melhor ou deixar de pensar? Essa diferença é fundamental. A inteligência artificial pode nos entregar uma resposta em segundos, mas ainda somos nós que precisamos decidir se a resposta está correta, se é confiável, ética e se faz sentido. Porque a informação não é conhecimento, e conhecimento não é sabedoria. E talvez esteja aí um dos grandes desafios da educação: transformar informação em conhecimento e conhecimento em sabedoria. Sabedoria para tomar hoje decisões que nos permitam construir um amanhã melhor. A tecnologia pode processar milhões de informações, mas não possui a nossa experiência de vida, nossos valores, nossa empatia e a responsabilidade pelas decisões que tomamos. É por isso que o papel do professor se torna ainda mais importante. Cada vez mais, o professor deixa de ser apenas aquele que transmite informações, para ser aquele que ensina a perguntar, interpretar, questionar e pensar criticamente. Na Universidade de Caxias do Sul, acreditamos que a inteligência artificial deve ser uma grande aliada da educação, porque o grande desafio da educação não será formar pessoas capazes de competir com as máquinas. Será desenvolver justamente aquilo que nenhuma tecnologia pode substituir: a ética, a imaginação, o pensamento crítico, a criatividade e o humanismo. E, sobretudo, a capacidade de escolher como utilizar o conhecimento para melhorar a vida das pessoas. Por isso, talvez a pergunta não seja se a inteligência artificial vai transformar a educação. Ela já está transformando. A verdadeira pergunta é: que seres humanos queremos formar para viver nesse novo mundo? Esse foi o Fala Reitor, uma voz da Universidade de Caxias do Sul para a comunidade. Até a próxima semana.
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0: Muito bom dia para você, o XFM, agora 21 para as 8.

Phil Collins com You Will Be In My Heart. 18 graus é a temperatura na Serra. A edição de agosto do Vacina Caxias, marcada para o próximo sábado, dia 22, vai ganhar um reforço do dia D nacional de multivacinação em 9 pontos da cidade. O mutirão que ocorre em todo o país oferece cerca de 20 vacinas do calendário. O objetivo é imunizar o público de 0 a 15 anos que ainda não foi vacinado contra doenças como tétano, sarampo, hepatites, febre amarela, HPV e varicela. Problema de trânsito para esse momento, especialmente na região de Caxias do Sul. Aliás, em Farroupilha tem acidente de trânsito, tem reporte de acidente de trânsito no sentido Caxias do Sul. Próximo a Soprano, né? Passando o conjunto semafórico do entroncamento da 453 com a 122 aí na Tramontina, sentido Caxias. Trânsito congestionado neste momento. A orientação para você, motorista, prestar atenção. Aí ter paciência, porque não há outra condição senão esperar o trânsito passar por aí. Então fica o reforço aí para congestionamento na 122, proximidades da Soprano em Farroupilha, sentido Caxias do Sul, para possível acidente. Vamos confirmar agora essa informação já. Na sequência a gente passa mais detalhes. Expo Agas começa hoje com projeção superior a 800 milhões em negócios. Morre a atriz Laura Cardoso aos 98 anos em São Paulo. Irã exige fim de bloqueio naval e de sanções dos Estados Unidos para liberar Estreito de Hormuz. Alertas do IMET, perigo para ventos de até 100 km por hora e chuva forte na campanha sul e fronteira oeste do Rio Grande do Sul. Avisos meteorológicos prevêem tempestade e risco de granizo em municípios da faixa sul e oeste do estado. A novela mais longa do Inter nesta janela de transferências está próxima de ter um fim. Após mais de um mês da venda do Borré ao River Plate, Colorado chegou a um acordo para a chegada do seu substituto Antonio Sanabria. Segundo o jornalista italiano Fabrizio Romano, especialista em transferências no futebol, o atacante paraguaio deve viajar a Porto Alegre nesta terça-feira. Ainda na semana, ele irá realizar exames médicos e, se for aprovado, então deve assinar com o Internacional.

bem, Cidade Negra com Doutor, Green Day, Basket Case. Polícia Rodoviária Federal apreendeu medicamentos e eletrônicos irregulares durante a operação em Vacaria. Entre os produtos apreendidos estão ampolas de um medicamento russo indicado para tratamento de distúrbios neurológicos que não possui registro junto à Anvisa. O trânsito segue o alerta para a condição de congestionamento e trânsito parado na IRS 122 em Farroupilha. A altura aí da Soprano, entre a Soprano e até a Estrada do Desvio. Aliás, é muito além, quase chegando aí na Estrada de Mato Perso, né? No entroncamento com a Estrada de Mato Perso, sentido para quem vai a Bento Gonçalves. De igual forma, desde o conjunto semafórico até a Estrada do Desvio, para quem vai sentido a Caxias do Sul. O trânsito é ruim, congestionado, requer paciência do motorista. Há reporte para acidente no trecho. Caminhoneiro de Marau completa 32 dias parado na Argentina por conta da neve. Sobe para 6.438 o número de mortos pelo terremoto de junho na Venezuela. Vento do quadrante norte ganha força com rajadas de até 50 km por hora em Caxias do Sul. Deslocamento de ar aquecido mantém o clima quente e atípico para meados de agosto no Nordeste Gaúcho. Internacional anunciou nesta segunda-feira a contratação do atacante Niklas Eliasson, sueco naturalizado brasileiro, atleta de 30 anos, assinou contrato de empréstimo até junho de 2027 com a equipe colorada. No mercado financeiro, o dólar caiu ontem 0,36%, abre o dia hoje valendo R$ 5,20. O euro também caiu 0,26%, valendo agora R$ 6,02. Bitcoin operando em alta de 0,53%, valendo R$ 335.282. A Bolsa de Valores de São Paulo, o índice Bovespa, terminou o pregão de ontem da B3 em queda de 0,09%, leve queda, quase estabilidade, em 166.783 pontos.

0: Station of Life para fechar o Café Passado da manhã desta terça-feira. Café volta amanhã às 7 com muito serviço, informação e música para você. Uma abertura aí da programação ao vivo da Conexão Lux FM, combinado? Muito obrigado pela sua parceria, eu sou o Jonathan Zanotto e tô de volta depois de um intervalo cultural para tocar o Play Lux FM, agora 1 para as 8.
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2: 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Bom dia, 8:04, temperatura em 18 graus na região serrana nessa manhã de terça-feira, hoje dia 18 de agosto. Seja muito bem-vindo ao Play Ups FM. Eu sou o Jonathan Zanotto por aqui agora no comando do Play até as 11 da manhã. A gente segue juntos tocando muita música, trazendo pitadas de serviço e informação para você, como por exemplo a informação de que há trânsito congestionado na ERS-122, longo trecho em Farroupilha em ambos os sentidos. O trânsito é ruim, há condição, há atendimento para acidente no trecho neste momento. Então, se você estiver nesse deslocamento aí entre Bento Gonçalves e Caxias, entre Caxias e a região de Farroupilha, muita paciência no trânsito, que tá ruim o trecho por lá, tá? Daqui a pouco a gente

96711065. 96711065. Cola lá no nosso perfil no Insta, @uxfm. Claro, você tem acesso a todas as informações em uxfm.com.br. Bom dia, uma ótima terça-feira. Muito obrigado pela sintonia. Vambora, que tem muita música pra tocar aqui no Play, abrindo com o Architects, Broken Mirror.

0: Jack Johnson e Farrah Eyes, Ira Tolices, Olivia Dean com Man I Need, Course Radio, Police, Canary na Columbine e Architects com Broken Mirror. Fechando por aqui a primeira leva de sons no Play UX FM, agora 8h26.
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2: O TheScript está de volta com The User's Guide to Being Human, oitavo álbum de estúdio da banda irlandesa. O disco representa um reencontro com a identidade criativa do grupo, depois de um período marcado pelo luto após a morte do guitarrista e cofundador Mark Sheahan, em 2023. Com mais de 14 bilhões de streams e 6 álbuns que chegam ao topo da parada britânica, o TheScript aposta novamente em canções de forte conexão emocional. O novo trabalho foi gravado em Topanga Canyon, Los Angeles, reúne Danny O'Donoghue, os produtores Andrew Frampton, Steve Kipner e Jimbo Barry, responsáveis por sucessos como Hall of Fame, Break Even e The Man Who Can't Be Moved. O álbum já havia sido antecipado pelos singles Man in the Arena e The Crowd Was Singing Wonderwall, essa última inspirada pela turnê de reunião do Oasis.

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1: Conectada com o Kimob, você, Ux FM, agora 28 para as 9.

0: tempos. Brilho, Noite do Prazer, Soda Stereo com Zoom, Franz Ferdinand, Take Me Out, Blues Stones, Come Apart, Lenny Kravitz, Human. O desafio agora 5 para as 9.
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10: O Queens of the Stone Age está preparando o sucessor de In Times New Roman. A banda revelou neste fim de semana o título do novo álbum de estúdio. Se chamará Perfect. O anúncio foi acompanhado de um teaser protagonizado por Josh Homme e Dean Fertitta. No vídeo, os dois aparecem disputando o perigoso jogo da faca, conhecido como Five Finger Fillet. No final da gravação, a data 30 de setembro aparece riscada, acompanhada da mensagem Coming Soon, indicando a possível data de lançamento do novo disco. O trabalho já vinha sendo especulado desde a chegada de Easy Street, parceria do Queens of the Stone Age com a cantora Nicky Lane. A música vinha sendo apresentada pela banda durante os shows e marcou o primeiro material inédito do grupo desde In Times New Roman de 2023.

0: Patufu sobre o tempo, Paulo Miklos, Não Existe Amor em SP, Black Kiss Come the Night Before, Vertical Horizon, Everything You Want, Pharrell Williams com Alicia Keys, Know Who You Are, melhor, Now Who You Are. Sports If You Want Me, fechou por aqui mais uma leva, Ux FM 9:24.
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3: Depois de dias de mistérios, System of a Down e Faith No More confirmaram oficialmente a chegada de sua turnê conjunta ao Brasil em 2027. As bandas se apresentam no dia 15 de janeiro no Maracanã, no Rio. A pré-venda para a exclusiva para clientes Itaú começa no dia 19 de agosto. A venda geral será iniciada no dia 21 de agosto. A confirmação encerra uma sequência de teasers espalhados pelo Rio de Janeiro. Nos últimos dias, a produtora 30E, ou 30E, projetou os símbolos das duas bandas em pontos icônicos da cidade, aumentando a expectativa pelo anúncio. Para o Faith No More, o retorno ao Brasil marca um momento especialmente aguardado. A banda não sobe aos palcos há 10 anos. Já o System of a Down volta ao país pouco mais de um ano depois de sua última passagem por aqui. Foi em 2025. O grupo realizou a Wake Up South America Stadium Tour com shows em estádios brasileiros.

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1: Conectada com o que move você, Hooks FM, agora 9:30.

0: Kids, Maroon 5, Animals, Ultraman é Proibido, Peter Tosh, Don't Look Back, Charlie Brown Jr., Te Levar Daqui, New Order, Bizarre Love Triangle, We Are Smith, My Only Angel, Ux FM, agora 2 para as 10.
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4: Atenção redobrada nas estradas por causa de várias obras. Na 122, há desvios, estreitamentos e trechos de pare e siga entre Caxias do Sul, Flores da Cunha, Antônio Prado e Campestre da Serra. Na 453, também tem pare e siga e desvio na região de Bento Gonçalves e Farroupilha. E na BR-470, entre Bento Gonçalves e Carlos Barbosa, atenção para o estreitamento de pista.
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14: A faixa de pedestres mais famosa da música voltou a receber quatro Beatles em fila, pelo menos diante das câmeras. No último domingo, Harris Dixon, Barry Keoghan, Paul Mescal e Joseph Kean foram vistos recriando a capa do álbum Abbey Road no local original, em Londres. Vídeos registrados por moradores e fãs, alguns deles feitos de apartamentos próximos e por drones, espalharam-se rapidamente pelas redes sociais. A filmagem ganhou destaque na imprensa, transformando a cena na prévia mais comentada até agora de The Beatles, a Four Film Cinematic Event. A caracterização foi o principal foco da repercussão. A leitura predominante da imprensa foi de nostalgia e curiosidade. Mais do que revelar uma atuação, a gravação permitiu ao público observar como a produção pretende reconstruir imagens guardadas quase como relíquias pelos fãs dos Beatles.

chuva de calor para a tarde dessa terça-feira em toda a Serra Gaúcha. 96711065, esse é o nosso WhatsApp para você interagir e participar da programação do Play, abrindo mais uma leva de sons por aqui com o Stereophonics.

0: pop rock de todos os tempos. Fechou mais uma leva com Living Color, Love Rares, It's Ugly Head, Stan Snow, Trouble, Butch Relemano, Sunlight, U2, Window in the Skies, Stereophonics, There Is Always Gonna Be Something. Era isso, fechou por aqui a leva, 10h25.
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3: O Arquivo Histórico Municipal João Espadari Adami completa 50 anos, né, agora em 2026, e preparou uma programação especial ao longo de agosto. Exposições, filmes, debates, atividades de pesquisa convidam o público a conhecer e refletir sobre a memória de Caxias do Sul. Entre os destaques está a exposição AMARP no Arquivo, 50 anos de narrativas, resistência e preservação, que fica aberta até o dia 25 de outubro. No dia 22 ocorre a Memória em Movimento, exibição de 3 filmes preservados pelo acervo. E também Patrimônio de Quem? A discussão propõe ampliar um olhar sobre quem constrói a história da cidade e quais grupos sociais tiveram suas memórias registradas e preservadas. No dia 28 tem a visita técnica, preservação documental e acesso à informação. Todas as atividades são gratuitas. O Arquivo Histórico Municipal fica na Avenida Júlio de Castilhos, número 318. Algumas ações exigem uma inscrição prévia. 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
3: Muito bem, agora 27 para as 11, temperatura marcando 22. Deixa eu confirmar aqui, 22 graus em Bento Gonçalves nessa manhã de terça. 21 graus. Estamos em pleno veranico de agosto. Eu nunca tinha visto isso na minha vida. Veranico de agosto. Conheci o de maio, conhecemos o de junho também, mas agora estamos conhecendo o veranico de agosto. É isso, professor Fabiano Larente, sub-reitor do campus universitário da região dos Vinhedos. É bom, né? Esse calorzinho, é legal, solzinho, mas está no inverno. Isso requer um pouco de atenção, né, professor?
4: Muito bom dia, Jonathan. Bom dia, ouvinte da UBS FM. Realmente, né? E haja saúde para aguentar uma mudança.
3: Porque diz que vai cair para 3 graus no sábado.
4: Isso,
3: né? Se eu não vier trabalhar sábado, tá explicado. Não tem condição nenhuma de falar.
4: Já percebemos que o clima tá diferente, né? E temos que saber conviver e lidar e nos preparar para tudo isso, né? Mas, agora falando um pouco da universidade, e foi no final de semana, nós tivemos, e estava uma temperatura também muito agradável como hoje, tivemos o segundo dia de formaturas da graduação. Na primeira semana, 15 dias, foram as formaturas solenes com empresa externa, então com um evento aí foi em a externa universidade, e na semana passada, no sábado passado, tivemos então as formaturas que aconteceram aqui no campus, que a gente chama de sessão solene integrada, que aí é a alternativa que a universidade dá para quem não quer fazer a formatura externa. Também temos essa possibilidade. E como todas as formaturas, sempre momentos muito especiais e emocionantes. A gente percebe o quanto que isso faz diferença para o estudante, mas também para as suas famílias. Especialmente a gente vê no momento da homenagem aos pais e familiares o quanto que esse momento é significativo. E aí, destaco aí, além da presença dos nossos professores paraninfos, coordenadores, também a presença, uma presença muito marcante, tanto no, na semana retrasada como no sábado passado, das autoridades ligadas a conselhos profissionais, a entidades. E isso reforça muito esse momento, que é o momento da formatura. Então, quero aproveitar aqui para agradecer a todos.

0: edições do Sagrado de Garibaldi, que aí também tinha uma mini feira onde outras instituições também participaram. E participaremos agora no próximo sábado na Mostra de Iniciação Científica no Colégio Paris, Marista Aparecida. Então, esse momento que as escolas também se mobilizam com essas feiras, com essas atividades, mas também destacando que teremos aí o nosso Talk Profissões, a nossa Feira de Profissões, no dia 23 de setembro, aqui em Bento. Já temos aí com um bom volume de escolas confirmadas e como eu comentei na semana passada, além das escolas de Bento, vamos ter as escolas de Garibaldi, de Carlos Barbosa, escolas de Salvador do Sul, agora não lembro se Barão também teremos alguém, e teremos também presença das escolas de Nova Prata e escolas de Guaporé. Também destaco logo em seguida, no dia 13 de outubro, teremos aqui no campus de Bento acontecendo a 8ª competição de foguetes para alunos do ensino fundamental e médio. Inscrições lá no site da UX, tem o edital disponível. E agora destacar que estamos na International Week. International Week acontecendo, iniciou ainda no domingo com a apresentação da Orquestra Acadêmica em Caxias do Sul. Ontem teve a abertura com a presença também, a abertura efetiva dos trabalhos com a presença do nosso reitor, nossa vice-reitora, também estive lá. E ressaltando que esse ano temos um volume recorde de atividades ligadas ao International Week sendo lançadas. Aqui no nosso campus, quase 150 atividades lançadas na UX, se aproximando das 700 como um todo. E são de atividades desde palestrantes, uma conversa em outro idioma. Teremos aqui no campus, os nossos bares entraram no clima com pratos diferentes aí, por um país por dia está sendo homenageado. E também teremos na quinta-feira uma atividade com a Escola Municipal de Turno Integral Universitário, com essa atividade do International Week, que os nossos professores que viajaram para o exterior, que estudaram e trabalharam no exterior, vão aí compartilhar suas experiências com a gurizada, porque sempre é momento para poder pensar no futuro. E como disse o nosso reitor muito bem ontem, escreveu, porque ele escreveu num artigo de opinião no jornal Pioneiro sobre International Week, dizendo que nós temos as raízes aqui na nossa região, mas isso não limita os nossos horizontes. Então, a raiz é para nos posicionar aqui, mas não quer dizer que a gente fique preso aqui na nossa região. E é interessante ter isso em perspectiva, porque a própria universidade, ela serve como um elo para fortalecer a internacionalização da própria região. Isso nós temos condições pelo número de parcerias que nós temos com universidades estrangeiras, com a nossa produção científica internacional, com as nossas ações de inovação internacional. Temos sim que intensificar tudo isso, e não tenho dúvida que a nossa universidade, ela é essencial para que isso também se desenvolva aqui na nossa, especialmente aqui na nossa região. Muito bem, falando agora um pouco, vou falar um pouquinho de extensão.
1: Aliás, só para complementar, a UX teve um tempo atrás um slogan que fazia referência a isso, né? Pés na região, olhos no mundo, né?
0: De alguma forma a gente está revisitando com outros olhares, porque não são só os olhos do mundo, aqui são os olhos e por que não os pés do mundo, né? A perspectiva de ter no nosso horizonte, porque a gente pensa, o horizonte não é apenas enxergar o horizonte, mas também considerar de que forma eu posso atuar nesse horizonte, sempre para frente, né? Sempre. E o horizonte é dinâmico, né? Nosso horizonte, a gente vai andando, ele vai se movimentando, vai se modificando. Então, sempre essa busca pela excelência, por melhorias, por transformações. Falando agora de extensão, teremos aí no dia 12 de setembro o curso Foguetes, do conceito ao lançamento, que é um curso gratuito. Então, especialmente para quem vai participar da competição, fique de olho aí, que são vagas limitadas. Começa no dia 12 de setembro. O professor Thiago Cassol, que é quem organiza a 8ª competição, vai estar presente, assim como o professor Matheus Poleto. Então, quem está interessado aí e é aberto ao público, estamos aí com um curso gratuito relacionado a foguetes. E também destacar que estamos com curso de liderança e desenvolvimento de equipes avançado, começando aí 16 de setembro. Então, várias atividades já começando para o próximo mês.

0: e o curso Negociações Corporativas na Prática, que vai acontecer, começa a partir do dia 8 de setembro. E por fim, destacar os nossos cursos que estão aí com inscrições abertas na pós-graduação no Lato Sensu, Gestão de Negócios para Escritórios de Arquitetura, Design e Engenharia, e também Direito e Processo do Trabalho, ambos começando agora em setembro, e ambos com aulas online. O que eu quero dizer com isso, as aulas são ao vivo, mas o aluno não precisa vir aqui na universidade, não tem o deslocamento físico, mas a atividade, a aula acontece no momento e que está estabelecido, com interação também acontecendo ao vivo. Destacando que no pós-graduação nós temos diversas outras ofertas online na nossa universidade, nesse formato nós chamamos aqui de aulas síncronas, né? Mas é a aula ao vivo.
1: Muito bem. Isso por hoje, professor?
0: É, por hoje é isso aí.
1: Então tá. Professor Fabiano Larentes, sub-reitor do campus universitário da região dos Vinhedos. Fabiano, um abraço, boa semana, até semana que vem.
0: Boa semana e até semana que vem.
1: Vou aproveitar agora e falar um pouquinho sobre Expoagas, que começa hoje em Porto Alegre. A 43ª Convenção Gaúcha de Supermercados Expoagas começa nesta terça-feira no Centro de Eventos da Fiergs em Porto Alegre, com uma série de novidades. Promovida pela Associação Gaúcha de Supermercados, a Agas, até 20 de agosto, o encontro deverá movimentar mais de 800 milhões em negócios ao longo dos 3 dias de evento, reafirmando o protagonismo como uma das principais plataformas de relacionamento, conhecimento e geração de negócios do varejo brasileiro. Quem fala mais sobre a realização da Expo Agas 2026 é o presidente da Agas, Lindonor Perusso Júnior.
2: A nossa expectativa para a Expo Agas 2026 é fazer a maior feira de toda a história, de todos os tempos. Estamos com 7 mil metros quadrados a mais, um investimento de 2 milhões e meio nessa área. Temos uma expectativa de 800 milhões em negócios, 60 mil visitantes, e teremos 610 expositores, pelo menos, na nossa feira. E acreditamos que essa setorização, que é uma ideia que colocamos, assim como reconhecimento facial, um aplicativo da feira com o mapa da feira, tudo isso vai facilitar para que ela seja a grande feira de todos os tempos. Estamos muito, muito ansiosos com relação a esse momento. Preparamos com todo carinho para os nossos supermercadistas, para os nossos expositores, para que eles possam encontrar aí a melhor forma de poder ter uma feira grandiosa mesmo. Temos o ir e vir dos hotéis para dentro da feira, que também tratamos com muito carinho. Teremos 12 veículos à disposição, 12 ônibus, e assim imaginamos e temos a certeza que teremos uma grande feira, a maior da história.
1: Esse é o presidente da Agas, Lindonor Perusso Júnior, falando sobre a realização do evento que começa hoje em Porto Alegre. Ao todo, 610 expositores estão confirmados na feira. Entre as empresas presentes, a maioria, cerca de 76%, é do Rio Grande do Sul. Mais informações no site agas.com.br.

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6: Morreu aos 98 anos a atriz Laura Cardoso, um dos grandes nomes da dramaturgia brasileira. A informação foi divulgada nesta terça-feira pelo perfil oficial da atriz nas redes sociais. Laura Cardoso passou mal em casa em São Paulo na noite desta segunda-feira. O velório acontece nesta terça das 8 horas da manhã, então já começou, até as 2 da tarde, na Bela Vista, na capital paulista. Com mais de 70 anos de carreira, Laura atuou em mais de 60 novelas e também no cinema e no teatro. Entre seus personagens mais marcantes estão Dona Isaura, de Mulheres de Areia, e Dona Guiomar, de A Viagem. Seu último trabalho na televisão foi em A Dona do Pedaço, em 2019. No cinema, participou do filme Dona Rosinha, lançado em 2025. Ao longo da carreira, recebeu diversos prêmios e também homenagens por sua contribuição à cultura brasileira. 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
2: UX FM conectada com o que move você está no ar. Mais uma edição do UX FM Revista. Eu sou Douglas Barreto, ao vivo, diretamente do campus sede da UX. Para ficar por dentro de tudo que acontece no mundo da música, siga @uxfm nas redes sociais. E se quiser acompanhar também o meu trabalho, é só seguir @dougbarreto. 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Agora 11 horas e 2 minutos, 24 graus é a temperatura aqui na Serra Gaúcha. E para começar o UX FM Revista de hoje, Nick Fast.

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0: 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Fechamos o primeiro bloco do Revista com Man at War, Into My Life. Ainda rolou Limp Bizkit, Shady, CJ Leves e começamos o bloco com Nick Fast. 24 graus é a temperatura neste momento aqui na Serra. O tempo segue abafado e com muitas nuvens nesta terça-feira aqui na nossa região. Caxias do Sul vai ter uma tarde quente com máxima de 24 graus. Bento Gonçalves esquenta um pouco mais e chega aos 26. Vacaria registra a maior temperatura da região, batendo nos 27 graus. Na região das Hortências, Gramado e Canela, clima agradável com máxima de 23. Torres, no litoral norte, máxima de 20 graus. E Porto Alegre, máxima de 23 graus. 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
0: Segundo fontes do site TMZ, o medicamento Narcan, usado para reverter overdoses de opioides, foi encontrado no local onde morreu a atriz americana Hayden Panettiere, aos 33 anos. O medicamento é aplicado por via nasal e o dispositivo teria sido encontrado sobre um colchão. Duas ambulâncias foram enviadas ao endereço, mas ainda não há confirmação sobre quem recebeu a dose do remédio. Panettiere ficou conhecida por papéis em séries como Heroes e Nashville. Ela também participou dos filmes Duelo de Titãs e Pânico. A atriz recebeu duas indicações ao Globo de Ouro por sua atuação em Nashville. 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
2: UFSS FM conectada com o que move você, agora 29 para o meio-dia. E venha para a Universidade de Caxias do Sul curtir as atrações da International Week. Até sexta-feira, dia 21, o mundo estará presente dentro da universidade com diversas atividades que conectam cultura, conhecimento e idiomas. Acesse ux.br e confira a programação completa. E na música, o destaque de hoje é Everlast, o rapper completa 57 anos. Também lembramos de Patrick Swayze, que faria 74 anos, o ator e cantor, morreu em 2009, aos 57 anos. Ele é conhecido por filmes como Dirty Dance e também Ghost. E a data também marca aniversários importantes na história do rock. O álbum Slept There Went With, do Bon Jovi, completa 40 anos. O disco revelou sucessos como Live on Prayer e You Give Love a Bad Name. Já Who Are You, do The Who, chega a 48 anos. Foi o último álbum de estúdio da banda com o baterista Kate Moon. E Crazy Crazy Nights, do Kiss, completa 39 anos. Então vamos com Kiss, aqui no UX FM Revista.

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E assim a gente chega ao fim de mais uma edição do UX FM Revista. Hoje a gente se despede ao som de Bon Jovi, que há 40 anos lançava o álbum Slipped Around When Wet, um dos grandes discos da banda. E neste último bloco também ouvimos Everlast, The Who, Bill Medley e começamos com Kiss. Eu sou Douglas Barreto e na sequência tem Luciano Pettorini com o tempero brasileiro. 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
2: O XFM conectada com o que move você. Boa tarde, bom almoço. Eu sou o Luciano Petorini, ao vivo, direto do campus da UX, para as emissoras da conexão UX-FM. Começando o Tempero Brasileiro, até uma e o melhor da MPB de todos os tempos. Abrindo o programa com Beto Guedes, Canção do Novo Mundo.

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0: 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A gente viu o Terno, Culpa, Noal, Lola, o Jorge Benjor, Balança Tema, Edivaldo Santana, Quem é que não quer ser feliz? A Elis Regina com Casa no Campo, Cassiano Coração e o Beto Guedes, Canção do Novo Mundo. Intervalo Cultural, o XFM, agora, 12:26.
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0: Da MPB de todos os tempos, André Bellini, Deu Bossa, Ana Canhas, Cadê Você? Vedovelli, Sou, Aimoreco com Rapadura, o Gilson, Quanta Alegria, Cássia, As Coisas Tão Mais Lindas e Caetano Veloso, Mamãe Natureza. Fechamos o tempero, amanhã tem de novo, já já vai rolar o Play do CFM Intervalo Cultural. Agora...
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Começamos o Play Ux FM até as 4 com o melhor do pop rock de todos os tempos. Abrindo o programa com o Mumford & Sons, The Banjo Song.

0: 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YouTube, Vertigo, Papas, Não Vou Esperar, Os Garotinhos, nossa resenha, Black Sabbath com Change, New Radicals, You Get What You Give e o Mumford & Sons com The Banjo Song. Intervalo Cultural, XFM, 1h25.
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1: 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O Sistofa Down anunciou uma apresentação única no Maracanã, no Rio de Janeiro, em 15 de janeiro do ano que vem. O show, intitulado One Night Only, terá a participação especial do Faith No More e marcará o retorno da banda aos palcos após 10 anos. A apresentação será promovida pela 30E e, segundo o anúncio, será a única oportunidade de assistir as duas bandas juntas na América do Sul. A pré-venda para clientes começa amanhã. No dia 20 será aberta aos demais clientes. Os ingressos terão preços a partir de R$ 545 na modalidade inteira e poderão chegar a R$ 1.995 nas categorias Premium, enquanto os pacotes VIP custarão R$ 2.790.

0: 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NECA, Africans, Titãs, Eu Não Aguento, o Green Day com Warning, Pixies, Oyster Beds e ainda The Lumineers, So Long. Intervalo cultural, XFM, 6 para as 2.
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0: A cantora Pitty anunciou uma nova fase de sua carreira com o lançamento de um álbum homônimo, Pitty, previsto para chegar às plataformas digitais em 16 de outubro pela gravadora DEC. O trabalho será o 6º disco de inéditas da artista e o primeiro em 7 anos, desde Matriz, lançado em 2019. O anúncio foi feito por meio de um vídeo manifesto após uma série de pistas publicadas pela cantora nas redes sociais. O novo álbum começou a ser desenvolvido no fim de 2025 quando Pete retomou o processo de composição de forma espontânea, inicialmente sem a intenção de produzir um disco. A artista assina letras, melodias e riffs e também participa da coprodução musical, além de contribuir para a direção estética e narrativa do projeto. Segundo a cantora, o período longe dos estúdios proporcionou um reencontro com sua criatividade e deu origem a um trabalho que representa uma nova etapa de sua trajetória artística.

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1: 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Agora 2 em ponto. Boa tarde, eu sou Luciano Pettorini. Segue a gente lá no arroba Ux FM nas redes sociais. Abrindo mais um bloco com Biquíni.

0: Sucesso FM e o melhor do pop rock de todos os tempos. A gente ouviu Paralamas, Lanterna dos Afogados, CBJ Quest, Estrela do Meu Show, o JP, Quem é João, Matchbox 20, Unwell, Script, Break Even e o Biquíni com A Vida Começa Agora. Intervalo Cultural, Sucesso FM, 12h22.
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9: Alex Van Halen, baterista e cofundador do Van Halen, assinou uma edição limitada de seu novo livro sobre a história da banda. Publicada pela Genesis Publications, a obra terá 1.500 exemplares numerados e autografados. O livro apresenta a trajetória do grupo a partir da perspectiva do músico, desde a infância dos irmãos Alex e Ed Van Halen, em Pasadena, na Califórnia, até a formação da banda e a consolidação do sucesso internacional com o álbum 1984. A publicação reúne fotografias raras, documentos e imagens inéditas do acervo pessoal de Alex Van Halen e o projeto dá continuidade ao trabalho autobiográfico iniciado com Brothers, lançado em 2024.

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1: 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Abrindo bloco com Wait So Long.

0: FM, o melhor do pop rock de todos os tempos. Bryan Adams, Never Gonna Rain Again. Billy Idol, Cage, Adele, Oh My God, Skank, do mesmo jeito. Kings of Leon com Molly's Chambers, UB40, Rat in My Kitchen e o R.E.M. com Imitation of Life. Intervalo cultural, Kiss FM, 4 para as 3.
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0: Rich Blackmore comentou o reencontro com o Deep Purple ocorrido em 12 de agosto em One Tag, nos Estados Unidos. Aos 81 anos, o guitarrista voltou a tocar com a banda pela primeira vez desde 1993 e participou da execução de Smoke on the Water. Em entrevista à Guitar Play, Blackmore classificou o momento como emocional e afirmou que sua principal preocupação era celebrar o reencontro com antigos companheiros e não buscar uma apresentação tecnicamente perfeita. O retorno também marcou uma aproximação entre Blackmore e o vocalista Ian Gillan, com quem o guitarrista manteve uma relação marcada por desentendimentos ao longo dos anos. Segundo Blackmore, as antigas divergências ficaram no passado, dando lugar a uma relação mais tranquila entre os dois. Apesar da repercussão do encontro, ainda não há confirmação de novas apresentações do guitarrista ao lado do Deep Purple.

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1: 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Agora 3:01. Boa tarde, eu sou Luciano Pettorini. Segue a gente no arroba Hux FM nas redes sociais. Rhythms del Mundo e The Killers, na sua versão de Hotel California.

0: 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Esse é o Colin Hay, cara do Melancore com Now and Evermore, Belle & Sebastian, Unnecessary Drama, Cage the Elephant, Metaverse, a Cyndi Lauper com a clássica Girls Just Want to Have Fun, o The Smiths com Big Mouth Strikes Again, e o Riffins del Mundo e The Killers, Hotel California. Intervalo Cultural, XFM, 3:25.
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2: 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O Mumford & Sons fará sua estreia no Rock in Rio em setembro, 10 anos após a última passagem da banda pelo Brasil. O grupo britânico ganhou destaque internacional na década de 2010 ao combinar elementos de folk com rock em uma fase que teve como principais sucessos músicas como Little Lion Man, The Cave e I Will Wait. Agora a banda chega ao festival apresentando uma fase mais recente de sua trajetória, com novas canções e uma sonoridade que acompanha as mudanças do grupo ao longo dos últimos anos. Em entrevista, os integrantes avaliaram o atual momento da carreira e afirmaram que consideram o trabalho recente superior ao produzido durante o auge do chamado indie folk. O retorno ao Brasil acontece, portanto, em um período de renovação para o Mumford & Sons, que pretende conciliar os hits responsáveis pela projeção internacional com o repertório mais atual. A apresentação no Rock in Rio marca um novo encontro da banda com o público brasileiro e reforça a continuidade de uma trajetória que já soma mais de uma década de sucesso internacional.

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O XFM, o melhor do pop rock de todos os tempos. Esse é o Dermon Kennedy com Something to Someone. Bruce Springsteen, Night Shift, o Papas da Língua, Oba Oba, Alexia, Ansiedade. E o U2 com Angel of Harlem. Fechamos assim o Play o XFM dessa terça. Amanhã tem de novo. Eu do Santo de volta ao meio-dia com Tempero. E já já o Fernando.

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8: E o guitarrista do Rush, o Alex Lifeson, revelou que abandonou o uso de maconha aos 72 anos e sentiu uma melhora significativa na qualidade de vida e no desempenho musical. Em recente entrevista à revista Rolling Stone, o músico contou que parou de consumir cannabis cerca de 4 meses antes do início da atual turnê, após perceber que o hábito estava afetando seu funcionamento mental. A mudança aconteceu justamente durante a preparação para o retorno do Rush aos palcos aí ao lado do Gary Lee e da baterista Nika Niles. Para Lifeson, esta física e estar física e mentalmente preparado se tornou ainda mais importante diante do desafio de revisitar o repertório da banda após a morte do Neil Peart em 2020. O guitarrista afirmou que os resultados foram melhores do que esperava e descreveu a experiência como extremamente positiva. Aos 72 anos, Lifeson mostra que a nova fase do Rush também representa um momento de mudanças pessoais e de preparação para encarar novamente grandes palcos. E os fãs brasileiros já têm motivo para comemorar. O Rush tem apresentações previstas no Brasil no início de 2027, passando por Curitiba, São Paulo, Rio de Janeiro, Belo Horizonte e Brasília, com a turnê 50 Something.

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2: Ux FM conectada com o que move você, 4:01. Eu sou Fernando Machado e esse é o BR-106. Vamos até às 5, curtindo aqui por o melhor do pop rock brazuca, o melhor do pop rock nacional de todos os tempos. 4:01. O BR-106 está no ar ao som da Legião Urbana. Ainda é cedo.

0: do pop rock de todos os tempos, Das Aranha, Vagabundo, Confesso, TV ainda, Rapa, Me Deixa, Barão Vermelho, Declare Guerra, Cidade Negra, Querem Meu Sangue, Titãs, Diversão, e abrimos com Legião Urbana, Ainda é Cedo, Intervalo Cultural, UXFM agora 4h26.
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4: E a cantora Pitty anunciou o seu sexto álbum de inéditas, Pitty, que vai ser lançado dia 16 de outubro pela Deck Discos, marcando seu primeiro disco de estúdio em 7 anos. O trabalho surgiu de forma espontânea no fim de 2025, após um período de pausa e reflexão. Segundo a artista, o álbum representa, aspas, o primeiro disco da minha vida e reúne diferentes momentos de sua trajetória pessoal e profissional. Pitty também assume grande parte da criação do projeto, incluindo composição e coprodução e também a direção estética e narrativa. O lançamento simboliza um reencontro com a sua criatividade e com as raízes de sua carreira.

0: Nenhum de Nós, fechando o BR-106 desta terça-feira com o Astronauta de Mármore. Que vem dos Paralamas do Sucesso, Óculos, O Espírito da Coisa, Ligeiramente Grávida, Magazine Soul Boy, Lobão com Toa Toa Tóquio, e a Pitty abrindo o segundo bloco com Teto de Vidro. Era isso, BR-106 fica por aqui, volta amanhã às 16h. Estamos aqui para fazer a trilha sonora com o BR-106 e o melhor do pop rock nacional. Intervalo cultural, seguimos fazendo a trilha sonora no final de tarde, início de noite desta terça-feira com Via Expressa. Instantinho só. Agora 6 para 5.
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11: Atenção redobrada nas estradas por causa de várias obras. Na 122, há desvios, estreitamentos e trechos de pare e siga entre Caxias do Sul, Flores da Cunha, Antônio Prado e Campestre da Serra. Na 453, também tem pare e siga e desvio na região de Bento Gonçalves e Farroupilha. E na BR-470, entre Bento Gonçalves e Carlos Barbosa, atenção para o estreitamento de pista.
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2: UXFM conectada com o que move você. Um minuto para cinco. 26 graus é a temperatura. Por isso que eu tô com essa voz maravilhosa, mano. Essa mudança aí tá louco. Eu sou Fernando Machado, ao vivo para toda a Serra Gaúcha, através das emissoras da Conexão UXFM em Caxias do Sul, 106,5 em Bento Gonçalves, 89,9 em Vacaria, 92,3. São as frequências da Conexão UXFM em toda a Serra Gaúcha. O Via Expressa está no ar, vamos até às 7 curtindo por aqui aquela playlist de todo final de tarde, início de noite, com o melhor do pop rock de todos os tempos. Primeiro bloco sempre com as novidades, as mais novinhas, depois a gente vai para as mais velhinhas, né? Durante o decorrer do programa. Você pode seguir e interagir nas redes sociais, @uxfm é o Instagram aqui. Da UXFM tem o meu Instagram, que é o @ferpoprock. Se preferir, o 9671-1065 é o nosso WhatsApp. Lembrando do site uxfm.com.br. Abrindo o Via desta terça-feira com Sun Room. Novidade, Insincere.

0: 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YouTube, Street of Dreams. Teve ainda Cage the Elephant com Beats in Tennessee. Live com Lady Bank. O Henry West com Is This Love. Louis Good com Better Way. As novidades, Toast Club com Café Pacific. E abrimos com Sunroom, Insincere. Intervalo cultural, Ux FM, agora 4h24.
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1: 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Fast Love do George Michael, a música foi lançada em 1996, tá lá no álbum Older. Ela mistura pop, R&B e soul. E a música fala sobre desejo, solidão e relacionamentos. Relacionamentos sem compromisso, mostrando alguém que busca uma conexão rápida, mas que também revela certa carência emocional. Com uma batida dançante e vocais marcantes, a faixa se tornou um dos grandes sucessos da carreira solo do artista. Estou falando dele, George Michael com

0: 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Bruno Mars, Anderson .Paak, Silk Sonic, Skate, DNC com TV in the Morning, Jamiroquai com Virtual Insanity, Jason Mraz com Make It Mine, ainda teve Maroon 5 Maps, Simple Red com Stars e abrimos com o George Michael, Fast Love, que deu toda a linha desse bloco aí, né? 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
1: 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Vamos abrir o nosso almanaque aqui e já fazendo uma atualização aqui, né? Antes dos fatos do dia, né? Vamos registrar que a dramaturgia brasileira amanheceu de luto com a perda de duas de suas maiores referências do teatro, do cinema e da TV. Laura Cardoso, aos 98 anos, morreu na noite de segunda-feira, 17 de agosto, em São Paulo. Com mais de 8 décadas de carreira, ela foi uma das pioneiras da televisão brasileira e construiu uma trajetória marcante no teatro, no cinema e nas novelas. Nesta terça-feira, 18 de agosto, o país também se despediu de Glória Menezes, aos 91 anos. A atriz morreu em casa, no Rio de Janeiro, após mais de 60 anos dedicados à arte. Protagonista de grandes novelas e destaque também no cinema e no teatro, Glória se tornou um dos rostos mais queridos da televisão brasileira. Em um intervalo de poucas horas, o Brasil perde então duas damas da dramaturgia que ajudaram a construir a história da televisão e deixaram personagens inesquecíveis para várias gerações. Seguimos com o almanaque. Hoje o Everlast, rapper do House of Pain, completa 57 anos. O cantor e compositor libanês Mika completa 43 anos. A Frances Bean Coben, filha do Kurt Cobain e da Courtney Love, completa 34 anos hoje. O cantor e compositor Victor Clay completa 32 anos hoje. São os aniversariantes, né? O Patrick Swayze faria 74 anos, o cantor e ator morreu em 2009, né? Aos 57 anos, após 2 anos de tratamento contra um câncer de pâncreas. São os aniversariantes, melhor dizendo. Bom, o álbum Who Are You, do The Who, completa 48 anos. O álbum foi lançado em 1978. Foi o último disco de estúdio da banda com o baterista Keith Moon, né? E inclui faixas como Who Are You e Sister Disco, entre outras. E o álbum Slippery When Wet, do Bon Jovi, completa hoje 40 anos. Lançado em 1986, trouxe sucessos como You Give Love a Bad Name, Living on a Prayer, Waiting Dead or Alive e Never Say Goodbye. Vamos ouvir qual? Living on a Prayer.

0: 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Esse foi o Everlast com What Is Like. Teve ainda Victor Clay, Vai Por Mim, Patrick Swayze com She's Like The Wind, o The Who com Who Are You e o Bon Jovi com Living On A Prayer. Bom, tem muita gente que não sabe, mas a gente fica aqui apresentando o Via, né? E muita coisa vai acontecendo ao mesmo tempo, né? Então, eu tenho a minha programação é praticamente aberta nesse horário. E aí eu vou fazendo os blocos, criando os blocos, enfim, né? Costurando, como eu digo, né? Conforme as músicas que vão entrando e tal. E claro, checando informações que vão chegando, né? Inclusive, a que eu li lá no início do Almanac sobre as atrizes, né? A Laura Cardoso, eu já sabia que tinha falecido, porque ela faleceu na noite de segunda-feira, né? A notícia nas primeiras horas ali da madrugada de terça, começaram a chegar aí nos sites, enfim, né? Na internet. E no caso a Glória Menezes, né? E mais uma notícia triste que nos chega agora, né? Que é a morte do baterista Frank Bird, do ZZ Top, que morreu nesta terça-feira, aos 77 anos. Ele estava aí sobre os cuidados paliativos em seu rancho no Texas, acompanhado pela família. A gente ainda não sabe a real causa da morte, né? Que doença ele enfrentava para estar com cuidados paliativos, né? O Bird integrou o ZZ Top por 56 anos, é uma vida, né? Ajudando a construir o som da banda em vários hits da banda, né? Legs, Lagrange, né? Enfim, né? O grupo, inclusive, foi incluído no Rock and Roll Hall of Fame em 2004. E a sua morte deixa Billy Gibbons, né, como o único integrante original da formação clássica ainda vivo, né? Porque o integrante mais recente aí, né, já havia falecido, mas enfim, uma grande perda, né, pro mundo do rock. Agora sim, vamos saber do tempo, né, a tendência do tempo. A quarta-feira vai ser marcada por uma mudança nas condições do tempo em boa parte do estado do Rio Grande do Sul. Na Serra Gaúcha, o dia começa com temperaturas amenas e aumento da nebulosidade. Tem possibilidade de chuva para amanhã. Em Caxias do Sul, a mínima será 16, máxima de 20. Em Bento Gonçalves, mínima 16 e máxima de 21 graus. Em Vacaria, mínima 14, máxima de 21 graus. Possibilidade de tempestades em pontos da região aí nos campos de cima. Litoral Norte, Torres, terá temperaturas mais estáveis com 17 graus de mínima e 19 graus a máxima no litoral norte. É previsão de chuvas escassas, tá? Em Porto Alegre, a quarta-feira será mais úmida, com chuva fraca em alguns momentos. Temperatura na capital entre 17 e 18 graus. Atenção, então, há um alerta amarelo, né, de tempestade pelo IMET para essa quarta-feira em todas essas áreas, com possibilidade de chuva forte, ventos de até 60 quilômetros e eventual queda de granizo. 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

McDonald, Doobie Brothers, uma clássica, What a Fool Believes. Teve ainda Boy Meets Girl com Waiting for a Star to Fall, o Pet Shop Boys com Always on My Mind, o The Wallflowers com Sixth Avenue Heartache. Era isso, o Via Expressa fica por aqui. Eu sou Fernando Machado, tô de volta amanhã, 5 da tarde, para fazer a nossa trilha sonora de final de tarde, início de noite.

0: 7 para 7.
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0: Brasília. Vem aí a voz do Brasil. Em Brasília, 19 horas. Está no ar a Voz do Brasil. As notícias do governo federal que movimentaram o país no dia de hoje.
1: Olá, boa noite.
0: Boa noite para você que nos acompanha em todo o país.
1: Terça-feira, 18 de agosto de 2026.
0: Vamos aos destaques do dia.
1: Atualização da lei seca.
0: Nova regulamentação prevê o uso de equipamentos para identificar outras substâncias além do álcool.
1: Após acidente, em caso de morte, será obrigatória a realização de exame para detectar álcool ou drogas ilícitas.
0: Atendimento à mulher.
1: Busca de informações sobre direitos e proteção lideram chamadas ao Ligue 180. Graziela Mendonça.
2: A violência psicológica respondeu por 35% das mais de 98 mil denúncias recebidas pelo canal nesta primeira metade do ano.
0: Anvisa aprova duas novas canetas para tratamento de diabetes.
1: Os dispositivos possuem como princípio ativo a semaglutida, obtida por via sintética.
0: Em entrevista, a diretora da agência da agência, Daniela Marreco, destaca a importância da aprovação desses medicamentos.
3: Consideramos, sim, bastante perigoso e em termos de segurança para o paciente utilizar produtos que não estão regularizados pode, sim, trazer um risco à saúde das pessoas.
1: Hoje, na apresentação da Voz do Brasil, Luciana Vasconcelos e Luciano Seixas.
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1: O Conselho Nacional de Trânsito atualizou procedimentos de fiscalização da Lei Seca, que estabelece regras para coibir a condução de veículos sob influência de álcool.
0: As novas medidas entram em vigor após publicação no Diário Oficial da União.
1: E quem tem todos os detalhes das atualizações é a repórter Luana Karen, que conversa com a gente ao vivo. Boa noite, Luana.
4: Boa noite, Luciano e Luciana. Boa noite aos ouvintes da Voz do Brasil. O novo regulamento passa a prever três formas principais de verificação durante fiscalizações: teste com bafômetro, teste em equipamento específico que indica outras substâncias psicoativas, como drogas ilícitas, e constatação de sinais de alteração psicomotora do motorista por agentes de trânsito. Continuam sendo admitidas imagens, vídeos e outros meios de prova aceitos legalmente. A partir da resolução, fica instituída uma fase de triagem nas operações. Nesta etapa, poderá ser utilizado pré-teste ou teste passivo de alcoolemia. O resultado dessa primeira fase não poderá isoladamente gerar autuação ou caracterizar a condução sob influência de álcool. Nesses casos, será necessária a continuidade das avaliações previstas na norma, como o uso do bafômetro.
0: E Luana, a nova regra detalha mecanismos para situações que possam interferir no resultado do bafômetro?
4: Detalhe sim, Luciana. Em situações envolvendo produtos que podem deixar temporariamente resíduos de álcool na boca, como o consumo de bombom de licor, pão de forma ou enxaguante bucal, a norma estabelece que deverá ser feito um novo teste. Isso pode ocorrer também quando algum fator técnico ou operacional comprometer o resultado válido.
1: Luana, a nova resolução também prevê o uso de equipamentos adicionais para verificar o uso de substâncias psicoativas, como drogas ilícitas?
4: Prevê sim, Luciana. A norma permite o uso de equipamentos para identificar a presença de outras substâncias além do álcool, capazes de alterar e comprometer a capacidade de dirigir, como drogas ilícitas e substâncias que determinem dependência. De acordo com a norma, o auto de infração deverá conter o tipo de substância detectada pelo equipamento. Para serem usados na fiscalização, os equipamentos deverão ser certificados pelo INMETRO. O texto regulamenta a possibilidade de testes toxicológicos e outros meios técnicos ou científicos para constatar a influência de substâncias psicoativas.
0: E Luana, naquele caso que o condutor se nega a fazer os testes quando solicitado, ainda continua valendo?
4: Continua assim, Luciana. Neste caso, o motorista continuará sujeito à multa e suspensão do direito de dirigir por 12 meses. Mas o Manual Brasileiro de Fiscalização de Trânsito foi atualizado para detalhar e padronizar a atuação em casos de recusa ao teste. Para o condutor que não realizar o procedimento, a norma estabelece como cada situação deve ser registrada e determina que, em uma mesma abordagem, não sejam lavrados simultaneamente autos de infração por dirigir sob influência de álcool ou outras substâncias psicoativas e por se recusar ao exame. Nos casos de acidentes que resultem em óbito, o motorista será obrigado a fazer exame para detectar álcool ou outras substâncias psicoativas.
1: Luana, foram criadas novas penalidades ou infrações com a medida?
4: Foram não, Luciano. A atualização da lei seca não altera ou cria novas penalidades. Apenas regulamenta os critérios de fiscalização e de comprovação de infração. A norma atualiza procedimentos vigentes desde 2013 e também estabelece o modo de identificação de outras substâncias psicoativas. As novas regras entram em vigor após a publicação da norma no Diário Oficial da União. Os equipamentos para exames toxicológicos poderão ser usados imediatamente após a publicação, a depender apenas da disponibilidade e da existência de equipamentos certificados conforme os requisitos estabelecidos pela resolução. Luciana e Luciano, volto com vocês.
5: Muito obrigada, Luana Karen, pelas informações ao vivo aqui na Voz do Brasil.
1: Mais de 1 milhão de ligações já foram recebidas este ano pelo Ligue 180.
5: A central de atendimento à mulher é gratuita e recebe denúncias, pedidos de informações e dá orientações relacionadas à proteção da mulher.
6: O Ligue 180 recebeu 1.035.647 ligações de janeiro até julho deste ano, o equivalente a 4.884 chamadas por dia. A central de atendimento à mulher é gratuita e serve não apenas para denúncias, mas também para pedidos de informação e orientações sobre os serviços da rede. O estado de São Paulo liderou os atendimentos no primeiro semestre, com mais de 106 mil ligações recebidas. Em seguida, vem Rio de Janeiro, Minas Gerais, Bahia e Rio Grande do Sul. Estela Bezerra, secretária nacional de enfrentamento à violência contra mulheres, aponta qual tem sido o papel deste canal.
7: O canal 180, ele tem uma importância de demonstrar à população o como a consciência, a conscientização sobre violência contra as mulheres tem ampliado. Antes você só considerava violência contra as mulheres, feminicídio e agressão física. Hoje você tem denúncias de violência psicológica, que é a primeira no ranking das denúncias. A gente tem denúncias de violências digitais, que é uma violência nova, contemporânea, né, que não se percebia dessa maneira.
6: A violência psicológica respondeu por 35% das mais de 98 mil denúncias recebidas pelo canal nesta primeira metade do ano. Em seguida, vem a violência doméstica, com mais de 24 mil ligações. Também foram registrados casos de violência moral e patrimonial. Se você é mulher e está sofrendo algum tipo de violência ou conhece alguém nesta situação, ligue 180 ou envie uma mensagem pelo WhatsApp. WhatsApp 61 96 10 0180. O serviço funciona 24 horas, 7 dias por semana. O atendimento é feito em português, inglês ou espanhol e ainda na língua brasileira de sinais. Reportagem Graziela Mendonça.
1: Estão abertas as inscrições para uma capacitação online em inteligência artificial voltada para mulheres à frente de pequenos negócios.
5: A iniciativa oferece 5 mil vagas, sendo metade delas para mulheres negras.
1: As atividades começam em 1º de setembro e vão tratar do uso da inteligência artificial em áreas como gestão, planejamento, marketing, vendas, atendimento ao cliente, análise de dados, produtividade e inovação.
5: Ao final do curso, 50 negócios poderão ser selecionados para receber um investimento inicial destinado à implementação dos projetos desenvolvidos durante a formação.
1: As interessadas podem se inscrever até o dia 20 de outubro no portal do Ministério do Empreendedorismo, da Microempresa e da Empresa de Pequeno Porte.
5: E professores da educação básica de todo o país podem realizar cursos sobre inteligência artificial, IA, de graça.
1: A formação continuada está disponível no ambiente virtual de aprendizagem do Ministério da Educação, AVAMEC.
5: Os cursos tratam desde os conceitos básicos de IA até a aplicação das ferramentas em atividades de sala de aula. Cada participante pode organizar o próprio ritmo de estudos e há formações voltadas para o ensino fundamental e para o ensino médio. Entre os assuntos abordados estão uso pedagógico da IA, criação de recursos digitais, planejamento de atividades e o uso responsável das ferramentas. Os conteúdos também tratam de temas como autoria, pensamento crítico, proteção de dados, segurança digital e avaliação das informações produzidas por ferramentas de inteligência artificial generativa. Os cursos variam entre 20 a 180 horas de duração. Para se inscrever, basta acessar o AvaMEC, fazer login ou criar uma conta na plataforma. O endereço é avamec.mec.gov.br. Priscila Machado, para a Voz do Brasil. Dicas do Enem.
8: Olá, meu nome é Ana Júlia Toches e a minha pergunta é: eu devo começar pelas questões fáceis ou difíceis no Enem?
5: Quem responde é o professor de matemática Marcelo Almeida, que aproveita para dar mais dicas para se sair bem na prova.
9: Olá pessoal, estou aqui para trazer para vocês uma dica muito importante. Você que está se preparando para as provas do Enem que estão aí chegando e precisa aumentar sua nota em matemática. Muitas vezes o estudante se apega nas questões difíceis e acaba perdendo muito tempo em resolução dessas questões. Dica: questões fáceis e médias são as questões que vão aumentar em muito a sua nota em matemática. Acertem questões fáceis, acertem. Não erre uma questão fácil. E em matemática, onde a gente vê essas questões? Estatística básica, média, moda, mediana, gráfico, interpretação gráfica. São questões que muita gente, por achar que é fácil, acaba deixando de estudar. Então, dica: pegue as provas anteriores e faça todas essas questões. Tenho certeza que vai dar bom demais.
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1: A prova será aplicada em dois domingos seguidos, nos dias 8 e 15 de novembro.
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1: Duas novas canetas emagrecedoras à base de semaglutida foram aprovadas pela Agência Nacional de Vigilância Sanitária, Anvisa.
5: Uma das canetas é genérica, produzida por farmacêutica brasileira.
1: A semaglutida é um medicamento que age de maneira similar ao hormônio GLP-1 e com isso reduz apetite, diminui as taxas de açúcar no sangue e tem sido amplamente utilizado para o controle da obesidade.
5: Com a queda da patente do primeiro medicamento comercial à base de semaglutida, a agência tem analisado e liberado pedidos de laboratórios para produzir medicamentos similares e genéricos.
1: Em conversa com a Voz do Brasil, a diretora da Anvisa, Daniela Marreco, explica como é o processo de análise para esses pedidos e os riscos do uso de canetas falsificadas. Acompanhe.
10: Diretora Daniela Marreco, da Agência Nacional de Vigilância Sanitária, é um prazer ter a senhora conosco aqui na Voz do Brasil. Bom, vamos começar então explicando para o nosso ouvinte como é que funcionam esses processos de registro, quanto tempo em média eles duram?
3: Os processos de registro de medicamentos realizados pela Anvisa, eles têm como base avaliar aspectos essenciais do medicamento, que é a qualidade, a segurança e a eficácia daquele medicamento. A gente também verifica, no âmbito dessa análise, as boas práticas de fabricação, ou seja, se a empresa fabricante daquele medicamento cumpre as boas práticas durante o processo produtivo. Esse prazo de avaliação, ele depende não só do tempo que a Anvisa leva para avaliar toda essa documentação que é apresentada pela empresa, mas também do prazo que as empresas precisam para cumprir eventuais questionamentos que sejam feitos pela agência.
1: A Anvisa baseia toda a sua avaliação em documentos apresentados pelos laboratórios interessados no registro, né? Ela pode pedir algum tipo de complementação nas pesquisas, por exemplo, para atender aos quesitos de eficácia ou de segurança?
3: Com certeza, isso acontece, na maior parte dos casos, após a avaliação da documentação que é inicialmente apresentada pela empresa, caso fique qualquer dúvida ou qualquer necessidade de complementação dos dados que foram apresentados, a Anvisa faz solicitações adicionais para o laboratório fabricante para que ele complemente a documentação de qualidade ou a documentação de segurança e eficácia daquele medicamento, para que a gente possa, ao final do processo, ter certeza em relação ao cumprimento de todos os critérios necessários para dar segurança à população ao uso daquele medicamento que foi aprovado pela agência.
10: Agora, no caso de princípios ativos como o da semaglutida, já tinha um medicamento prévio com registro e a patente dele caiu. Isso torna mais fácil conseguir o registro das novas medicações em relação, por exemplo, a medicamentos que ainda não tem nenhum no mercado?
3: Sim, sim. São processos de avaliação diferentes. Quando o medicamento é novo, é inédito no país, a empresa precisa, além da documentação de qualidade, ela precisa comprovar também a segurança e a eficácia daquele medicamento por meio de estudos clínicos. Então, é um dossiê com dados adicionais que envolvem a realização dessas etapas de estudo clínico. No caso dos medicamentos que são cópias ou que são similares a um outro medicamento registrado, nós vamos comparar esses novos medicamentos ao medicamento de referência, esse medicamento anterior que já tinha registro na Anvisa. Então, eles vão poder apresentar provas comparativas, é uma caracterização bastante extensa em termos físico-químicos, mas de forma comparativa ao medicamento que já comprovou esses aspectos de qualidade, segurança e eficácia. Então, sim, nós podemos dizer que é um processo um pouco mais fácil para essa comprovação dos critérios técnicos necessários para o registro.
1: Diretora, já existem muitos vídeos na internet circulando, falando sobre novos princípios ativos que seriam ainda mais eficazes que a semaglutida e a tirzepatida, que são os dois mais utilizados atualmente, né? Seria o caso da retatrutida, que provocaria uma perda de peso mais rápida e ainda maior. Esse princípio não está aprovado ainda no Brasil, né?
3: Isso, perfeito. A retatrutida ainda não tem um pedido de registro aqui na Anvisa, é um medicamento que se encontra ainda em etapa de estudo clínico, então nós não podemos afirmar nem qualidade, nem segurança, nem eficácia em relação a esse produto. A gente precisa aguardar que ele complete o seu desenvolvimento clínico, que ele seja submetido para análise da Anvisa, para aí sim a gente ter qualquer conclusão em relação aos efeitos desse produto.
10: Agora, diretora, junto com o sucesso das canetas, veio também, claro, como sempre, as falsificações, a entrada no país de versões de marcas que não passaram pelo processo de registro na Anvisa. Quais são os controles que a Anvisa faz e quais os riscos de o consumidor usar esses medicamentos que não tenham passado por esses controles?
3: A Anvisa tem intensificado muito durante esse ano de 2026 a fiscalização em relação a esses produtos, que são produtos irregulares, produtos que, como você colocou, não passaram pela avaliação da agência, com o objetivo de proteger a saúde da população para que não utilize esses produtos. Em relação aos riscos, como são produtos que não passaram pela avaliação da Anvisa, a gente não consegue saber quais são as substâncias, qual é a composição daquele produto, quais são os critérios de eficácia, ou seja, aquele produto vai realmente funcionar quando foi utilizado pelo paciente, qual é a população que poderia utilizar aquele produto e, principalmente, quais são os riscos para as pessoas que utilizarem esses produtos que não tiveram uma avaliação pela Anvisa. Então, consideramos, sim, bastante perigoso e, em termos de segurança, para o paciente utilizar produtos que não estão regularizados, pode, sim, trazer um risco à saúde das pessoas.
1: Se a pessoa quiser conferir se uma determinada marca, algum medicamento está aprovado pela Anvisa, como é que ela deve proceder? É possível fazer a consulta no site da agência, por exemplo?
3: Sim, é possível. No site da Anvisa existe um mecanismo de busca, consulta de produtos regularizados. Esse site de consulta, ele é dividido de acordo com todas as categorias de produtos que a agência regula. Se a pessoa buscar na parte de medicamentos, ela pode digitar ali o nome comercial do medicamento, ela pode digitar a substância ativa. Existem vários critérios de busca que o cidadão pode utilizar para conseguir conferir se aquele medicamento está de fato registrado e regularizado no Brasil. Além disso, o medicamento também, quando o paciente adquire aquele produto, ele vai ter um número de registro identificado na caixinha do medicamento, número de registro na Anvisa, e por meio desse número, a pessoa também consegue no nosso site localizar se o produto é ou não um produto regular perante a agência.
10: Muito bem, nós conversamos com Daniela Marreco, diretora da Agência Nacional de Vigilância Sanitária, Anvisa. Muito obrigada, diretora, pela sua entrevista aqui à Voz do Brasil.
3: Eu que agradeço.
5: A aproximação entre o Brasil e os países do Sudeste Asiático está no centro da agenda do secretário-geral da ASEAN, Cao Kim Hong, em Brasília.
1: Em reunião com o ministro das Relações Exteriores, Mauro Vieira, foram discutidas formas de ampliar o comércio, os investimentos e a cooperação em áreas como transformação digital, segurança alimentar e sustentabilidade.
11: Comércio, investimentos, transformação digital, segurança alimentar e sustentabilidade estiveram entre os temas tratados durante a visita do secretário-geral da Associação de Nações do Sudeste Asiático, Cao Kim Hong, a Brasília. Hong foi recebido nesta terça-feira no Palácio do Itamaraty pelo ministro das Relações Exteriores, Mauro Vieira. Segundo o chanceler brasileiro, o encontro tem como objetivo aprofundar a relação política e econômica do Brasil com os países do Sudeste Asiático e ampliar a cooperação com a ASEAN e seus Estados-membros.
12: O comércio Brasil-ASEAN tem crescido a uma média de 13% a cada ano desde 2020. Nesse ritmo, o intercâmbio comercial deverá ultrapassar aquele com parceiros tradicionais do Brasil, como os Estados Unidos ou a União Europeia, num futuro próximo. O Brasil já exporta mais para a Indonésia, para o Vietnã e para a Malásia e Tailândia do que para a França.
11: Fazem parte da ASEAN 11 países: Brunei, Camboja, Indonésia, Laos, Malásia, Mianmar, Filipinas, Singapura, Tailândia, Timor-Leste e Vietnã. Em 2025, o comércio entre o Brasil e países do grupo somou mais de 38 bilhões de dólares. O bloco foi o quinto maior parceiro comercial do Brasil, atrás de China, União Europeia, Estados Unidos e Mercosul. Mauro Vieira destacou ainda que a visita faz parte da estratégia brasileira de diversificação das parcerias externas e de fortalecimento da presença brasileira em diferentes regiões do mundo.
12: O aprofundamento da relação com a ASEAN está em plena sintonia com as prioridades da política externa brasileira. A diversificação das parcerias econômicas, o estreitamento dos vínculos com regiões que são destino importante de nossas exportações, a coordenação em temas multilaterais e o fortalecimento da cooperação Sul-Sul.
11: Esta é a primeira visita de um secretário-geral da ASEAN ao Brasil. Além do Itamaraty, a agenda também inclui encontros com outras autoridades dos ministérios, além de contatos com representantes empresariais e acadêmicos brasileiros. Reportagem Gabriela Noronha.
5: Começou hoje o pagamento da parcela do Bolsa Família referente ao mês de agosto.
1: Os depósitos vão ser realizados até o dia 31 de agosto.
5: O calendário segue de acordo com o dígito final do NIS impresso no cartão dos beneficiários.
13: Os repasses do Bolsa Família de agosto começam nesta terça-feira, dia 18, e vão até o dia 31. O valor médio do benefício este mês é de R$ 678,35. O pagamento é feito de acordo com o último dígito do número de identificação social, o NIS, que cada família tem no cartão do programa. Recebem primeiro famílias com o NIS terminado em 1 e assim sucessivamente até o NIS final 0, no dia 31 de agosto. Para receber o benefício, as famílias devem atender aos critérios do programa, manter o cadastro único atualizado e cumprir as condicionalidades nas áreas de saúde e educação. Para verificar a situação do benefício, extratos e valores, o beneficiário pode consultar os aplicativos do Bolsa Família e Caixa Tem. O Disque Social pelo número 121 também está disponível para atendimento ao público. A ligação é gratuita de todo o Brasil. Reportagem Érica Brás.
1: Lembrando que o pagamento é unificado às famílias que vivem em locais em situação de emergência ou calamidade pública decretada pelo governo federal.
5: A partir de hoje já podem ser atualizadas as informações do indicador de capacidade municipal.
1: As informações são utilizadas para acompanhar diferentes aspectos da capacidade do município na área de proteção e defesa civil.
5: Os municípios têm até o dia 31 de outubro para preencher o formulário em defesacivil-icm.com.br.
1: E essas foram as notícias. notícias do governo federal.
5: Uma realização da Secretaria de Comunicação Social da Presidência da República.
1: Com produção da empresa Brasil de Comunicação.
5: Fique agora com as notícias do Poder Judiciário e do Congresso Nacional. Uma boa noite.
1: Boa noite para você e até amanhã.
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15: CNJ lança a cartilha Remuneração de Magistrados e Magistradas.
16: TSE esclarece que é falso que a urna eletrônica exibe a mensagem confirma o seu voto.
15: STJ valida a eliminação de candidato a policial penal com histórico social incompatível.
16: Boa noite, eu sou Leandro Bezerra.
15: E eu sou Walter Lima.
16: O Conselho Nacional de Justiça lançou nesta terça-feira a cartilha Remuneração de Magistrados e Magistradas, Dúvidas Frequentes.
15: O material detalha a decisão do Supremo Tribunal Federal sobre o tema e as medidas do CNJ para fiscalizar e dar mais transparência aos pagamentos da magistratura. Repórter Carolina Chaves.
17: A publicação reúne o histórico de normas e traz um formato prático de perguntas e respostas com links diretos para a legislação. A cartilha está disponível no site do CNJ para acesso de toda a sociedade. Durante a reunião, o presidente do CNJ e do STF, ministro Edson Fachin, fez um pronunciamento.
18: Criamos o Observatório Nacional de Integridade e Transparência. Ampliamos os mecanismos de controles, disponibilizamos dados em volume sem precedentes e temos agora um contra-cheque único a caminho e todas as rubricas conhecidas e uniformizadas.
17: O ministro Fachin destacou que o judiciário está aberto ao controle social, mas ressaltou que questionamentos legítimos não podem ser confundidos com campanhas de descredibilização.
16: STJ considera válida a eliminação de candidato em concurso público para o cargo de policial penal.
15: Mesmo sem condenação criminal definitiva, havia registros policiais, processos arquivados e o inquérito em andamento. Fátima Uchoa.
19: Após ser eliminado do certame, o candidato impetrou o mandado de segurança. O juízo concedeu liminar para que ele participasse do curso de formação, mas o Tribunal de Justiça do Rio Grande do Sul revogou a medida, o que o levou a interpor recurso no STJ. E a segunda turma decidiu que foi legal a exclusão. Para o relator ministro Marco Aurélio Belize, o histórico comportamental do candidato é incompatível com o padrão ético e funcional exigido para o cargo pretendido e quanto a funções ligadas à segurança pública, que exigem padrões éticos mais rigorosos, a análise da vida pregressa deve ir além dos antecedentes criminais, abrangendo também a conduta moral e social do candidato.
16: É falso que a urna eletrônica exibe a mensagem confirma o seu voto.
15: Eleitor não precisa esperar essa frase para apertar a tecla verde na hora de votar. Fábio Ruas.
20: A frase confirma o seu voto não aparece na tela da urna eletrônica. A mensagem que afirma isso e está circulando pelas redes sociais é falsa. A mensagem enganosa diz que se a eleitora ou eleitor apertar a tecla confirma antes da suposta frase aparecer na tela, o voto será anulado. Isso não acontece. A Justiça Eleitoral informa que a urna não tem qualquer mecanismo que anule o voto por esse motivo. É importante não confundir. A mensagem que aparece na tela antes de concluir cada voto é confira seu voto e não confirma o seu voto, como alegam as publicações falsas.
16: Advogado da Caixa consegue restabelecer salário que foi reduzido após ação trabalhista contra o banco.
15: Para a Justiça Trabalhista, houve indícios de retaliação. Repórter Rafael Silva.
21: O advogado entrou com ação na Justiça do Trabalho pedindo redução de jornada para 4 horas por dia, conforme prevê o Estatuto da Advocacia. A Caixa concordou, mas reduziu o salário do empregado. Ele alegou retaliação por parte do banco e pediu a manutenção do salário em nova ação judicial. O Tribunal Superior do Trabalho reconheceu a represália e manteve a decisão de restabelecer o salário do advogado. Para os ministros, a Caixa agiu de forma abusiva ao alterar a jornada e diminuir a remuneração sem respaldo legal. A decisão foi unânime.
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16: A você, uma boa noite.
15: E até amanhã.
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1: Eu sou Paula Groba.
2: E eu sou Humberto Pinheiro.
1: E estes são os destaques de hoje do Jornal do Senado, que começa agora.
2: Política de combate à violência contra a mulher pode ser votada no próximo esforço concentrado.
1: Projeto que proíbe cotas em residências médicas divide opiniões no Senado.
2: Eleições 2026. Candidaturas femininas ao Senado crescem e chegam a todos os estados.
1: Boa noite.
2: Boa noite.
1: O combate à violência contra a mulher pode ganhar uma nova estrutura nacional, com mais integração entre os serviços públicos e garantia de continuidade das políticas de proteção.
2: É o que prevê um projeto do senador Paulo Paim, do PT do Rio Grande do Sul, que está em regime de urgência para votação no plenário. A proposta deve ser votada no próximo esforço concentrado. As informações com o repórter César Mendes.
3: O projeto do senador Paulo Paim, do PT gaúcho, que cria a Política Nacional de Enfrentamento à Violência contra a Mulher, busca respostas mais efetivas para as vítimas, continuidade nas políticas e um maior controle social para a proteção dos direitos das mulheres. Relatora, a senadora Damaris Alves, do Republicanos do Distrito Federal, explicou por que é tão importante transformar em lei as ações destinadas ao combate da violência de gênero no país.
4: Para que haja continuidade, que ninguém interrompa a política pública de enfrentamento à violência contra a mulher.
3: Damaris se comprometeu com Paim a encaminhar a votação do projeto na CDH no próximo esforço concentrado, no início de setembro, e diz que vai levar ao presidente do Senado, Davi Alcolumbre, o pedido de urgência com a sugestão de que o texto seja votado em plenário durante os 21 dias de ativismo pelo fim da violência contra a mulher, de 20 de novembro a 10 de dezembro.
1: E pequenos criadores terão mais opções para alimentar os rebanhos por meio do programa de venda em balcão. Além do milho, a Conab poderá adquirir sorgo, caroço de algodão, farelo de soja e farelo de milho.
2: Após a aprovação pelos senadores, foi sancionada pelo presidente da República a lei que amplia o programa de venda em balcão para alimentação animal. Um dos objetivos é facilitar o acesso de pequenos criadores e cooperativas aos estoques públicos de ração. Repórter Pedro Pincer.
5: O Poder Executivo sancionou a lei que altera o programa de venda em balcão e a Lei de Política Agrícola de 1991. A proposta foi aprovada pelo Senado antes de virar lei. A nova regra amplia a lista de produtos que podem ser adquiridos pela Companhia Nacional de Abastecimento, a Conab, para a alimentação animal. Entram nessa lista milho, sorgo, farelo de soja, farelo de milho e outros produtos, com preço de até 25% acima do mínimo vigente no estado onde ocorrer a compra. Relatora no Senado, senadora Tereza Leitão, do PT de Pernambuco, explicou a importância da medida para o setor.
6: É muito importante para o momento atual que nós vivemos com a ameaça dos impactos climáticos provocados pelo El Niño. Ele faz uma adaptação dos instrumentos consolidados a esses novos desafios climáticos e de mercado, quando o acesso à alimentação animal é decisiva para mitigar perdas. Ele fortalece a produção e a renda rural, amplia a capacidade de resposta do Estado e contribui para a segurança alimentar do Brasil.
5: A lei estabelece limites mensais de compra de 27 toneladas para pequenos criadores cadastrados no Sistema de Cadastro Nacional de Produtores Rurais e demais agentes e de 80 toneladas para cooperativas e associações de agricultores familiares.
1: E virou lei a medida provisória aprovada pelo Congresso que socorreu regiões afetadas por desastres naturais.
2: Os recursos destinados somam 350 milhões de reais. A reportagem é de Herman Kulitz.
7: O crédito extraordinário de 350 milhões de reais cobrirá ações emergenciais de proteção e defesa civil em regiões atingidas por desastres naturais, como excesso de chuvas ou seca e estiagem intensas no início de 2026. Os fenômenos afetaram aproximadamente 5 milhões de pessoas nas cinco regiões do país. A relatora da proposição, senadora Tereza Cristina, do Progressistas de Mato Grosso do Sul, deu parecer favorável à medida, em solidariedade aos que sofreram os prejuízos. Por isso, defendeu a distribuição equilibrada do dinheiro por todas as regiões.
8: Diante de desastres que já atingiram milhões de brasileiros, socorrer as vítimas é dever do Estado. Estado. Por isso, meu voto é pela aprovação deste crédito de 305 milhões de reais, porque responsabilidade fiscal, antes de ser controle de despesa, é também sensibilidade com quem perdeu a casa, a lavoura e o meio de vida.
7: Os recursos poderão ser usados para assistência humanitária e restabelecimento de serviços essenciais.
1: E o presidente do Senado, Davi Alcolumbre, acompanhou o presidente Lula nesta segunda-feira em uma visita a um navio sonda da Petrobras em Oiapoque, no Amapá. A agenda ocorreu após a Petrobras anunciar a presença de petróleo em um poço exploratório na bacia da Foz do Amazonas.
2: Alcolumbre destacou o potencial de geração de riquezas para o país e defendeu que os brasileiros decidam sobre o futuro da exploração de petróleo na região. Segundo ele, os recursos do petróleo podem contribuir para a educação e a saúde públicas, além de gerar emprego e renda.
9: Nós sabemos o que a riqueza do petróleo é transformada para a vida das pessoas, sobretudo com os recursos do Fundo Social que vão para a educação pública brasileira e para a saúde pública brasileira.
1: O projeto de lei que proíbe a adoção do sistema de cotas no ingresso dos programas de residência médica foi alvo de debate na Comissão de Direitos Humanos.
2: Na audiência pública interativa, senadores, representantes de ministérios e de conselhos discutiram se as regras de acesso à formação acadêmica devem valer também para a seleção da especialização. Repórter Douglas Castilho.
10: O autor do requerimento para a reunião, senador Paulo Paim, do PT do Rio Grande do Sul, se manifestou contra o avanço da proposta, lembrando que é um defensor histórico das ações afirmativas no Senado Federal.
11: A política de cotas não é um privilégio, é simplesmente um instrumento de correção de desigualdades históricas e de ampliação de oportunidades. Não estamos discutindo apenas uma regra de seleção para programas de residência. Estamos discutindo que país queremos.
10: O autor do texto, o senador doutor Irã, do PP de Roraima, também se afirmou partidário das medidas de equidade, mas acredita que a existência desse tipo de política na graduação já cumpre a função de reduzir desigualdades, devendo prevalecer a partir dessa etapa a pura avaliação de competência.
12: Quando a gente entra na faculdade, a gente tem as mesmas oportunidades, os mesmos professores, e hoje com a internet, com a democratização do conhecimento, depois disso tudo, a gente ainda tem cota para fazer residente? Não.
10: O projeto já recebeu o relatório favorável do senador Márcio Bittar, do PL do Acre, e encontra-se pronto para a votação na comissão.
13: Eleições 2026.
1: O número de mulheres na disputa por uma vaga no Senado cresceu nas eleições de 2026. São 69 candidatas, o maior número das três últimas eleições.
2: Mas mesmo com o avanço, elas ainda são minoria entre os concorrentes. Neste ano, as mulheres representam 22% das candidaturas ao Senado. O repórter Alexandre Campos mostra como está a participação feminina nessa disputa.
14: O número de candidatas representa 22% do total de candidaturas registradas neste ano. Para mudar esse cenário, o Senado, além de analisar projetos que visam aumentar a participação feminina na política e combater a chamada violência política de gênero, também lançou o Guia da Candidata. O manual, com linguagem clara e prática, traz orientações sobre diversos pontos durante o processo eleitoral e sobre o caminho para ocupar espaços de poder com segurança, informação e autonomia. Em sessão especial em março deste ano, a então senadora e procuradora da mulher no Senado, Augusta Brito, lamentou a necessidade de uma publicação como essa.
15: A política não é neutra. Mulheres enfrentam dificuldades maiores de acesso a financiamentos, às redes de apoio, à visibilidade, bem como são alvos mais frequentes de ataques, de desinformação e de violência política.
14: Dos atuais 54 senadores em final de mandato, 32 vão tentar a reeleição. Quanto à idade, 3 candidatos têm mais de 90 anos e 20 têm menos de 40. No critério cor-raça, 2 afirmaram que são amarelos, 192 brancos, 4 indígenas, 88 pardos e 29 pretos.
2: Com trabalhos técnicos de João Lira, o Jornal do Senado fica por aqui. Acompanhe agora as notícias da Câmara dos Deputados. Boa noite.
1: Boa noite e até amanhã.

0: Câmara cria símbolo para conscientizar a população sobre doenças raras.
1: Avança a proposta que institui Dia Nacional sobre Climatério e Menopausa.
0: Deputados devem regulamentar a produção celular de proteínas animais.
1: O projeto prevê verba específica da primeira infância no orçamento público.
0: Boa noite. Já está pronto para entrar na pauta de votações do plenário da Câmara projeto que prevê detalhamento de recursos da primeira infância no orçamento público. A repórter Paula Bittar traz mais informações sobre a proposta.
2: A Comissão de Constituição e Justiça da Câmara aprovou um projeto que torna obrigatória a inclusão de quadros específicos no orçamento público para detalhar os recursos destinados à primeira infância, ou seja, a crianças de 0 a 6 anos de idade. De acordo com o projeto, os quadros deverão ser anexados à lei orçamentária

0: para implementá-las. E a fiscalização dessas políticas se faz através do orçamento. Então, garantir a existência desses recursos, o levantamento desses recursos dos dados, são absolutamente necessários à política de proteção à infância e adolescência brasileiras.
1: A proposta que torna obrigatória a inclusão de quadros específicos no orçamento público para detalhar os recursos destinados à primeira infância ainda precisa ser analisada pelo plenário antes de seguir ao Senado. Da Rádio Câmara, de Brasília, Paula Bittar.
2: Educação. Ayrton Faleiro, do PT, celebra a expansão do ensino superior no Pará. O congressista registra a criação de novas unidades federais no estado e o envio de verbas para apoiar a cultura e o esporte amador na região.
3: O legislador defende as políticas e programas como o pé de meia para garantir a conclusão da educação escolar e o ingresso no ensino superior. Ayrton Faleiro cumprimenta os mais de 100 líderes juvenis com quem se reuniu para traçar ações de apoio à educação e ao esporte.
2: Santim Roveda, do União, comemora a liderança do Paraná no IDEB, mantida nos resultados de 2025. O deputado atribui o desempenho aos investimentos do governo estadual na estrutura das escolas, na alimentação dos estudantes e na qualificação dos profissionais da educação.
3: Santim Roveda também cita a climatização das salas de aula e a oferta diária de proteína animal na merenda, entre as medidas adotadas pela rede estadual. O parlamentar ainda destaca a seleção técnica de profissionais para as chefias dos núcleos regionais de educação.
2: Inácio Arruda, do PCdoB, comemora os resultados da educação pública no Ceará. Segundo o parlamentar, 80 das 100 melhores escolas públicas de ensino fundamental do país estão no estado, conquista que ele atribui a políticas de educação e ao trabalho de professores e municípios.
3: Inácio Arruda também ressalta iniciativas como a ampliação das escolas de tempo integral e a formação e valorização dos professores. Ele cita municípios como Sobral, Coreaú, Cruz, Pires Ferreira e Pedra Branca, entre os que possuem escolas de destaque.
2: General Girão, do PL, critica a política de aprovação de alunos adotada no Rio Grande do Norte. Ele conta que estudantes do ensino médio podem avançar de ano mesmo reprovados em até 6 disciplinas, o que, na avaliação do parlamentar, engana os resultados da educação no estado.
3: General Girão questiona os resultados divulgados pelo IDEB para o Rio Grande do Norte, afirmando que os indicadores de matemática e português pouco avançaram. Para ele, a política adotada pelo governo do estado não representa uma melhoria efetiva na qualidade do ensino.
2: Saúde. A criação de um Dia Nacional de Conscientização sobre o Climatério e a Menopausa avançou na Câmara, com a aprovação da proposta pela Comissão de Saúde. Quem informa é a repórter Júlia Lopes.
4: A Comissão de Saúde da Câmara dos Deputados aprovou um projeto que cria o Dia Nacional de Conscientização sobre o Climatério e a Menopausa, a ser celebrado em 18 de outubro. A proposta da deputada Ana Paula Lima, do PT de Santa Catarina, busca ampliar a informação sobre os sintomas, impactos e tratamentos desse período, além de incentivar as mulheres a procurarem acompanhamento médico. O climatério é uma fase de transição que antecede e inclui a menopausa. Com a queda hormonal, podem surgir sintomas como ondas de calor, insônia, alterações de humor e dores nas articulações. Especialistas destacam que o tratamento deve ser individualizado de acordo com a necessidade de cada paciente. Para a deputada Ana Paula Lima, muitas mulheres passam por essa fase sem identificar os sintomas e sem receber orientação adequada.
5: É que muitas mulheres passam por essa etapa e elas não são identificadas e elas precisam fazer a reposição hormonal, se assim desejarem e se assim forem orientadas pelo médico que faz a assistência.
4: O projeto também prevê ações de conscientização, como palestras, seminários, campanhas nos meios de comunicação e redes sociais, além da distribuição de materiais informativos. Além da proposta, a Comissão de Saúde também aprovou a criação da Subcomissão Especial de Climatério e Menopausa, para aprofundar o debate sobre o tema. O projeto que institui o Dia Nacional de Conscientização sobre o Climatério e a Menopausa segue agora para análise na Comissão da Mulher. Da Rádio Câmara de Brasília, Júlia Lopes.
3: Projeto prevê a instalação de bebedouros e pontos de água potável em locais públicos de grande circulação, como praças, parques e áreas de lazer. O autor da proposta, Paulo Teixeira, do PT de São Paulo, afirma que a medida

0: Amplia o acesso gratuito à água e estimula hábitos saudáveis de hidratação.
1: Paulo Teixeira acrescenta que a iniciativa ajuda as cidades a enfrentar os efeitos das ondas de calor, priorizando áreas vulneráveis e locais com grande exposição a altas temperaturas. O texto ainda incentiva o uso de garrafas reutilizáveis para reduzir o consumo de embalagens plásticas descartáveis.
2: Segurança Pública.
0: Aloysio Mendes, do Republicanos do Maranhão, foi indicado para presidir a comissão especial que vai discutir a redução da maioridade penal para 16 anos. Apesar de ser favorável à proposta, o deputado afirma que guiará os trabalhos com isenção e responsabilidade.
1: Aloysio Mendes informa que o colegiado ouvirá autoridades e especialistas antes de votar a proposta. Segundo ele, mais de 80% da população apoia a redução da maioridade penal, rejeita a impunidade e cobra medidas mais duras contra crimes cometidos por jovens.
0: Juliana Cardoso, do PT de São Paulo, cobra a votação de projeto que criminaliza a misoginia, já aprovado pelo Senado e com regime de urgência na Câmara. Ela afirma que a proposta busca responsabilizar condutas de ódio, ameaça e humilhação dirigidas às mulheres por sua condição de gênero.
1: Juliana Cardoso alerta que a violência contra a mulher também se manifesta por ataques e intimidações, inclusive no ambiente digital. A parlamentar pede ao presidente da Câmara e aos líderes partidários que incluam a matéria na pauta do plenário.
0: Carol D'Artora, do PT do Paraná, defende a criminalização da misoginia para ampliar a proteção das mulheres contra discursos de ódio, ameaças e perseguições. A deputada apresentou proposta para punir práticas machistas no ambiente digital em complemento à matéria já em tramitação.
1: Carol D'Artora argumenta que a violência contra as mulheres muitas vezes começa antes da agressão física, com manifestações de ódio e intimidação. A parlamentar avalia que o combate a essas práticas nas redes sociais ajuda a prevenir formas mais graves de violência de gênero.
2: Justiça.
0: Fernanda Melchiona, do PSOL do Rio Grande do Sul, defende a revogação da lei da alienação parental. A congressista acredita que a legislação pode ser usada para revitimizar mulheres que denunciam violência ou buscam o pagamento de pensão alimentícia.
1: Por isso, Fernanda Melchiona cobra a votação do projeto que revoga a lei e critica um recurso apresentado na Câmara que impede o texto de seguir para o Senado. A deputada também defende a aprovação de uma proposta que criminaliza a misoginia.
0: Soraya Santos, do PL do Rio de Janeiro, celebra o papel dos advogados na defesa de direitos e na reparação de injustiças. A parlamentar ressalta iniciativas para ampliar o acesso à justiça e garantir proteção a grupos vulneráveis.
1: Soraya Santos também destaca a chamada Lei Júlia, que assegura a suspensão de processos por 30 dias para advogadas após o nascimento de filhos. Ela cita ainda uma iniciativa da OAB para oferecer assistência jurídica a vítimas de violência, idosos e filhos de vítima de feminicídio.
0: Rui Falcão, do PT de São Paulo, apresentou projeto para permitir que advogados públicos federais aposentados votem e sejam candidatos no conselho que administra os honorários da categoria. Hoje, esses profissionais não participam da escolha dos representantes do colegiado.
1: Rui Falcão argumenta que os aposentados também são afetados pelas decisões sobre a distribuição dos honorários. O deputado afirma que a mudança amplia a participação de mais de 4 mil profissionais nas decisões do Conselho.
2: Agricultura.
0: A Câmara analisa um projeto de lei para regulamentar a produção celular de proteína animal. A ideia é incentivar a pesquisa na área apontada como uma alternativa ambientalmente mais sustentável para a produção de alimentos. Quem informa é a repórter Maria Neves.
3: A Comissão de Defesa do Consumidor da Câmara analisa projeto do deputado Jorge Goten, do Republicanos de Santa Catarina, que prevê a criação de regras para pesquisa, produção e comercialização de alimentos por meio de cultivo celular. As normas devem valer também para os derivados e subprodutos desses alimentos, assim como para o incentivo à pesquisa no setor. Jorge Goten explica que a produção celular de alimentos envolve a multiplicação e a maturação de células-tronco em laboratório, resultando em produto com as mesmas características de carnes convencionais de origem animal. Pelo texto aprovado, o Executivo Federal deve criar as regras para cultivo celular de alimentos por meio de regulamentação da nova lei. Essas normas devem garantir a sanidade, inocuidade e sustentabilidade dos produtos, assim como a saúde do consumidor. A regulamentação também deverá garantir que a produção minimize os riscos de contaminação ambiental. O texto já foi aprovado na Comissão de Ciência, Tecnologia e Inovação, onde o relator, deputado Dr. Zacarias Calil, do MDB de Goiás, ressaltou que o Brasil é o maior exportador mundial de proteína animal. Segundo ele, o país responde por cerca de 28% das exportações de carne bovina no mundo e por aproximadamente 31% das carnes de aves.
4: Ao combinar rigor técnico com flexibilidade regulatória, o texto garante que o país esteja preparado para competir também no nascente mercado de alimentos cultivados com qualidade, segurança e credibilidade internacional.
3: Zacarias Calil argumenta ainda que o projeto responde a uma demanda global crescente por fontes alternativas de proteína que conciliem eficiência produtiva, segurança alimentar e responsabilidade ecológica. Segundo ele, o impacto ambiental causado pelo sistema alimentar vigente responde por 34% do total de emissões globais de gases do efeito estufa. O deputado cita ainda um estudo internacional que compara os impactos ambientais da produção tradicional de carnes e de proteína cultivada a partir de células. O levantamento apontaria redução de até 92% no aquecimento global e gasto de água 78% menor. De acordo com o autor, deputado Jorge Goten, no Brasil, a indústria de fontes alternativas de proteínas conta atualmente com pouco mais de 100 startups. Ainda segundo o parlamentar, esse mercado já atraiu cerca de US$ 600 milhões em investimentos. Pela cotação atual, esse valor corresponde a quase R$ 3 bilhões. Da Rádio Câmara de Brasília, Maria Neves.
1: Dilceu Esperafico, do PP, destaca a importância da produção de suínos para a economia de Toledo, município localizado no oeste do Paraná. O deputado afirma que a cidade lidera o PIB agropecuário do estado há 13 anos, impulsionado pela suinocultura.
0: Dilceu Esperafico ressalta que a força da atividade também se reflete na tradicional festa do porco assado no Rolete, marcada para 13 de setembro. O parlamentar aponta que o evento divulga Toledo e valoriza a produção agropecuária da região.
2: Direitos Humanos.
1: A Câmara aprovou a criação de um símbolo nacional para conscientização sobre doenças raras. A repórter Paula Bittar acompanhou a votação.
5: A Comissão de Constituição e Justiça da Câmara aprovou uma proposta que reconhece o laço multicolorido como símbolo nacional da luta pelos direitos das pessoas com doenças raras no Brasil. O símbolo terá 5 cores: rosa, lilás, azul, verde e amarelo. Segundo o texto, as pontas começam em rosa e passam gradualmente pelo lilás, azul e verde até chegar ao amarelo no centro do laço. O uso do símbolo será opcional e sua ausência não prejudica o exercício de direitos e garantias previstos em lei. As doenças raras, embora individualmente pouco prevalentes, afetam milhões de brasileiros, conforme destaca a relatora na comissão, deputada Silvia Cristina, do PP de Rondônia.
6: Mais do que um símbolo, esse laço representa milhões de brasileiros que convivem diariamente com o desafio do diagnóstico tardio, da dificuldade de acesso ao tratamento e, muitas vezes, da invisibilidade. Segundo o Ministério da Saúde, cerca de 13 milhões de brasileiros vivem com alguma doença rara. São mais de 7 mil doenças raras descritas, das quais aproximadamente 80% tem origem genética e 20% decorrem de causas infecciosas, imunológicas, ambientais ou degenerativas.
5: Segundo Silvia Cristina, medicina, as doenças raras são um relevante desafio para o sistema público de saúde. Ela afirma que iniciativas legislativas de conscientização e visibilidade social são legítimas e adequadas ao interesse público. O Brasil já conta com o Dia Nacional das Doenças Raras e o Dia Nacional da Informação, Capacitação e Pesquisa sobre Doenças Raras, mas ainda não possui um símbolo oficial para a causa. O projeto que reconhece o laço multicolorido como símbolo nacional da luta pelos direitos das pessoas com doenças raras no Brasil segue para o Senado, a menos que haja recurso para análise pelo plenário. Da Rádio Câmara de Brasília, Paula Bittar.
2: Transportes.
0: Fausto Júnior, do União, cobra do governo federal a recuperação da BR-230, a Transamazônica, para garantir o escoamento agrícola e o transporte no sul do Amazonas. De acordo com o parlamentar, trechos entre Sucunduri e Apuí estão quase intrafegáveis.
1: Fausto Júnior argumenta que a falta de asfalto isola comunidades, impede o acesso a serviços especiais e gera pobreza. O parlamentar cobra a união da bancada amazonense por melhorias na Transamazônica, assim como ocorreu na mobilização pela BR-319, que liga Manaus a Porto Velho.
0: Projeto de doutor Ismael Alexandrino, do PSD de Goiás, obriga postos de combustíveis com 3 ou mais bicos de gasolina a disponibilizar uma bomba com gasolina E10, que tem até 10% de etanol. O parlamentar explica que o objetivo é oferecer uma alternativa aos veículos antigos.
1: Doutor Ismael Alexandrino também inclui no texto que o preço da gasolina E10 não seja superior ao da gasolina comum, com diferença máxima de 5%. Ele argumenta que muitas motocicletas e automóveis no Brasil ainda não são adaptados a combustíveis com maior concentração de etanol.
2: Economia.
0: Relator do projeto do Simples Nacional e um dos principais articuladores do MEI, Luiz Carlos Rauli, do Podemos do Paraná, critica o baixo desenvolvimento do Brasil, atribuindo o desempenho a falhas de gestão e as políticas econômicas de governos de centro-esquerda.
1: Ao protestar contra os indicadores sociais, Luiz Carlos Rauli ressalta que, apesar de ser a 10ª economia mundial, o Brasil ocupa a posição 84 no Índice de Desenvolvimento Humano. Para ele, é preciso diversificar o setor produtivo e desburocratizar tributos para gerar emprego e renda.
0: Adriana Ventura, do Novo de São Paulo, critica o pagamento de salários acima do teto constitucional no serviço público. A congressista afirma que benefícios adicionais e outras vantagens elevam a remuneração de integrantes do Judiciário, do Ministério Público e de órgãos de controle.
1: Adriana Ventura cobra do Congresso medidas para limitar os chamados supersalários e reduzir privilégios no funcionalismo. A parlamentar argumenta que esses gastos comprometem recursos públicos que deveriam atender às necessidades da população.
0: Termina agora o Jornal Câmara dos Deputados, produzido pela Rádio Câmara, com trabalhos técnicos de Eberson Urani e apresentação de Márcio Aquiles Sardi e Val Monteiro. Boa noite.
1: Uma boa noite para você. 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
7: Até aqui o grupo disponibilizou dois poderosos singles.
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Cux FM conectada com o que move você, 8 horas e 6 minutos. Eu sou Fernando Machado. A partir de agora, comando o Night Session até às 10 da noite. 9671-1065, para você interagir e pedir aquele som nessa noite de terça-feira. Temperatura aí na marca dos 21 graus em toda a Serra Gaúcha. Bora então, começando o Night Session com o som do Talking Heads.

0: 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E o melhor do pop rock de todos os tempos foi o In Excess com Mr. Fight. Teve ainda The Outfield, Voice of Babylon. Teve Canvas com Asas, Charlie Brown Jr., Soft Cell, Fugees, Talking Heads, que abriu o Night Session com Girlfriend is Better. Intervalo cultural, Ux FM, agora 8h27.
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10: Alex Lifeson, guitarrista do Rush, revelou que abandonou o uso de maconha aos 72 anos e sentiu uma melhora significativa na qualidade de vida e no desempenho musical. Em entrevista à Rolling Stone, o músico contou que parou de consumir cannabis cerca de 4 meses antes do início da atual turnê, após perceber que o hábito estava afetando seu funcionamento mental. A mudança aconteceu justamente durante a preparação para o retorno do Rush aos palcos, ao lado de Gary Lee e da baterista Annika Niles. Para Lifeson, estar física e mentalmente preparado se tornou ainda mais importante diante do desafio de revisitar o repertório da banda após a morte de Neil Peart em 2020. O guitarrista afirmou que os resultados foram melhores do que esperava e descreveu a experiência como extremamente positiva. Aos 72 anos, Lifeson mostra que a nova fase do Rush também representa um momento de mudanças pessoais e de preparação para encarar novamente grandes palcos. Os fãs brasileiros já têm motivo para comemorar. O Rush tem apresentações previstas no Brasil no início de 2027, passando por Curitiba, São Paulo, Rio de Janeiro, Belo Horizonte e Brasília, com a turnê 50 Something.

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1: 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Agora 26 minutos para as 9, 20 graus é a temperatura na Serra. Olha as mortes aí, né, de Laura Cardoso aos 98 anos e da Glória Menezes, né, aos 91, no dia de hoje, representa uma perda histórica. A Laura Cardoso foi ontem à noite, né, e a Glória foi hoje, mas representa uma perda histórica para a cultura brasileira. Com carreiras de mais de 6 décadas, as duas marcaram profundamente o teatro, o cinema e a televisão e ajudaram a construir a identidade da dramaturgia nacional. A Laura teve uma trajetória de quase 8 décadas, passando pelo rádio, teatro, cinema e televisão, e na TV ela se destacou em novelas como Mulheres de Areia, A Viagem, Chocolate com Pimenta, Caminho das Índias e O Outro Lado do Paraíso. No cinema, ela participou de promoções como O Curisco, O Diabo Loiro e Terra Estrangeira. Ao longo da carreira, ela recebeu importantes prêmios, entre eles um APCA, um Grande Otelo, o Prêmio Guarani, Shell e também Troféu Imprensa, além da Ordem do Mérito Cultural. E em 2023, a Laura Cardoso recebeu o Troféu Oscarito do Festival de Cinema de Gramado, uma das principais homenagens do evento pelo conjunto da carreira. A Glória Menezes construiu uma carreira igualmente marcante no teatro, no cinema e na televisão. Ao lado de Tarcísio Meira, protagonizou 25499 Ocupado, considerada a primeira telenovela diária brasileira. Na televisão, participou de clássicos como Irmãos Coragem, Pai Herói, Rainha da Sucata, A Próxima Vítima, Senhora do Destino e A Favorita. No cinema, seu grande momento veio com O Pagador de Promessas, né, de Anselmo Duarte. Em 1962, o filme venceu o Palma de Ouro no Festival de Cannes, feito histórico para o cinema brasileiro. A Glória também recebeu prêmios como o Troféu Imprensa, o APCA, Mambem, Bichel e Qualidade Brasil. No Festival de Cinema de Gramado, a Glória Menezes recebeu o Troféu Oscarito em 2005, ao lado do Tarcísio Meira, em reconhecimento à contribuição do casal para cinema, né? Para o cinema, para o teatro e para a televisão. As trajetórias, então, das duas atrizes, né, se encontram de maneira simbólica. Em Gramado, a Glória recebeu o Oscarito em 2005 e a Laura em 2023. Agora, suas memórias também são celebradas pelo festival. Laura Cardoso e a Glória deixam um legado que ultrapassa seus personagens e prêmios. Elas pertencem a uma geração de artistas que ajudou a consolidar o cinema, o teatro, principalmente a TV brasileira, tornando-se aí referências permanentes, né, da dramaturgia nacional. Graus e a temperatura, seguimos com o Night Session, abrindo esse bloco com o Jorge Drexler.

0: 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Esse é o Robert Palmer com Johnny and Mary, fechando então esse bloco de sons. Aqui no Night Session teve Donovan Frank Ryder com Free, tem a participação do Jack Johnson aí nessa faixa, o Bruno Arostegui com Trouble Sleeping, o Speech com Clocks and Sync with Me, e o Jorge Drexler com a música do Radiohead, né? A gente ouviu aí High and Dry. Intervalo cultural Ux FM, agora 2 para as 9.
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1: 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Agora 9 horas em ponto. Sou Fernando Machado, ao vivo para toda a Serra Gaúcha, através das frequências aí da conexão Ux FM, Caxias do Sul 106,5, em Bento Gonçalves 89,9, em Vacaria 92,3. Esse é o Night Session, vamos até às 10 da noite. Mais uma perda, né? Na música, pelo menos no dia de hoje, além das duas atrizes, né? Na música, o Frank Bird, baterista do ZZ Top, que morreu nesta terça-feira, dia 18, aos 77 anos. Ele integrou a banda aí por mais de 5 décadas, né? E participou da formação clássica, ao lado do Billy Gibbons e do Dusty Hill, esse falecido, né? Agora em 2021, aos 72 anos. O Bird foi responsável pela bateria em grandes sucessos como LaGrange, Tush, Gimme All Your Lovin', Sharp Dressed Man, Legs. E curiosamente, apesar do sobrenome Bird, né, que é barba, ele era o único dos três que não usava aquela famosa barba longa aí, né, dos ZZ Top. Com sua morte, o Billy Gibbons passa a ser o único, né, integrante da formação clássica aí do ZZ Top, que ainda está vivo. O ZZ Top entrou pro Rock and Roll Hall of Fame em 2004 e se tornou um dos maiores símbolos do blues rock americano, e a morte do Bird encerra uma era aí da formação clássica, né, que permaneceu junta por mais de 50 anos. Abre esse bloco então com uma clássica do ZZ Top, Gimme All Your Lovin'.